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1: Em tempo de férias, escolho ler como uma das formas de ocupar o tempo livre e, com isso, afastar-me mais do telemóvel tanto quanto possível. Neste mês de agosto, partilho dois dos muitos livros que trouxe para férias. Um é a Magnífica Humanitas, do Papa Leão. Esta é uma encíclica obrigatória, não só para quem é cristão, pois para além da finalidade quer construir na doutrina social da Igreja, ou vulgo, economia do bem comum, e a partir dos seus princípios, tem um excepcional enquadramento, revisitando-a desde o seu início, já com 125 anos. E desse modo, reposicionar com bom critério e muita sabedoria a magnífica humanidade, que é bem dizer a dignidade das pessoas, o destino universal dos bens, a solidariedade, a subsidiariedade, a defesa da casa comum, entre outros. Num tempo em que tudo o que luz é IA, inteligência artificial, não devemos perder de vista o que são os fins e o que são os meios. A pessoa, a humanidade, é sempre um fim em si mesma. As ferramentas ou plataformas, por muito que nos surpreendam, por muita inteligência que nos tragam, nunca deixarão de ser meios. Todos deviam ler, informar-se, meditar, debater para melhor esclarecimento. No final, sobrará a ética como o principal dos critérios.
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0: Bispo do Funchal vai estar junto da comunidade portuguesa e lusodescendente na Venezuela. AMI avisa que a comunidade precisa de apoio na área da saúde mental. Embaixada na Venezuela garante que, apesar da tragédia provocada pelos sismos, são poucos os que querem regressar. Três atletas da Madeira integram seleção nacional que disputa europeus de atletismo em Birmingham. A comunidade portuguesa e lusodescendente na Venezuela vai acolher a visita do Bispo do Funchal entre esta terça-feira e domingo. Dom Nuno Brás desloca-se à Venezuela para estar junto de quem sofre as consequências dos dois violentos sismos que ocorreram naquele país a 24 de junho. A 15 de agosto, dia da solenidade de Assunção de Nossa Senhora e festa de Nossa Senhora do Monte, Dom Nuno Brás vai presidir à Eucaristia, em memória das vítimas dos sismos, uma Eucaristia que se realiza no Santuário de Nossa Senhora de Fátima, nos Altos Mirandinos, na área metropolitana de Los Teques, no estado de Miranda. Na manhã do mesmo dia, o Bispo do Funchal estará presente na Igreja de São João Bosco, em Altamira, para a ordenação episcopal de Dom José Dionísio Gomes de Gouveia, novo Bispo Auxiliar de Caracas, lusodescendente com raízes madeirenses. Em declarações ao posto emissor, o Bispo da Diocese do Funchal explicou que durante a visita pretende estar sempre junto da comunidade.
1: Eu vou estar na Venezuela junto dos madeirenses que estão a sofrer, que estão a passar por um tempo menos bom. Até mesmo de grande sofrimento. Obviamente vou rezar com eles, quero levar-lhes o conforto da nossa oração, da nossa ajuda, dizer-lhes que não estão sozinhos, mostrar-lhes que não estão sozinhos, que o seu bispo que está com eles e com todos os portugueses e com todos os venezuelanos que estão a passar de facto momentos terríveis, sobretudo agora que deixaram de aparecer nas notícias, mas em que a situação continua de facto caótica, não é? E portanto sim, procurar levar este conforto, esta esperança que nos vem da fé, e portanto estar com os nossos irmãos da Venezuela que sofrem.
0: O Bispo do Funchal visita a Venezuela a convite do Arcebispo de Caracas. O programa inclui encontros com diversas instituições, entre as quais a Sociedade das Damas Portuguesas, presidida por uma lusodescendente com origens na Calheta, e uma visita ao Centro Luso-Venezuelano de Catalamar, que serviu de base às operações portuguesas de apoio após os sismos.
1: Irei visitar também as várias realidades e também a Cáritas, portanto, ver tudo aquilo que está a ser feito para ajudar os venezuelanos. E depois participarei também na ordenação de um bispo lusodescendente, o Dom José Dionísio, que será ordenado no dia 15 de agosto de manhã. Depois à tarde terei a missa no Santuário de Fátima, a missa de Nossa Senhora do Monte.
0: A visita vai terminar no domingo, 16 de agosto, com uma celebração no Centro Português de Caracas. E da Venezuela chega um alerta do coordenador de projetos e representante da AMI naquele país. Daniel Rocha avisa que, além de apoios financeiros, a comunidade portuguesa e lusodescendente precisa de apoio urgente na área da saúde mental.
2: Neste momento há uma comunidade portuguesa e luso-venezuelana com muita necessidade também económica de apoio financeiro, mas muita gente com necessidades de suporte de saúde mental. E, inclusive, dou-lhe um exemplo, há cerca de 2 semanas nós estávamos aqui nesta praça quando chegou uma mãe com um filho adolescente numa mota, em que o filho ao chegar fugiu, nós fomos tentar estar com ele, e era uma criança que tinha tentado já se suicidar 2 vezes. E já nos chegou relatos de várias outras pessoas. Eu já falei com uma representante da Cruz Roja, da Cruz Vermelha, que me indicou que já tinham uma estimativa de mais de 60 pessoas que tinham perdido a vida, tirado a vida, nesta região de La Guaira. Então é mesmo muito importante e fulcral ter a noção que a saúde mental é uma necessidade.
0: O coordenador explicou nesta entrevista à Lusa que a AMI chegou à Venezuela a 9 de julho para fazer o levantamento, identificar as necessidades da população e, em menos de uma semana, avançou com um projeto de intervenção na área da saúde mental e suporte psicossocial.
2: Efetivamente, a AMI faz a coordenação do projeto, mas identificámos juntamente a comunidade local e imediatamente alocámos com psicólogos venezuelanos para conseguir estruturar uma resposta imediata a áreas afetadas do terremoto.
0: Além de apoio económico, a comunidade luso-venezuelana precisa então de cuidados de saúde mental, refere Daniel Rocha, da AMI. E mais de um mês e meio depois dos violentos sismos que abalaram a Venezuela, o embaixador português Frederico Silva afastou o cenário de um regresso massivo de imigrantes a Portugal, apesar do quadro que afeta a comunidade.
3: É de tristeza, é de choque, mas é de determinação de continuar a viver neste belo país, que de facto acolheu os portugueses desde há décadas, há séculos até, de forma exemplar, integrando-os plenamente, e as pessoas querem reconstruir aqueles que o perderam, os seus modos de vida. Naturalmente que Portugal estará sempre disposto, acaso a caso, como é, aliás, uma linha permanente, em analisar e apoiar pedidos de repatriação. Mas não há qualquer tendência maciça ou significativa nesse sentido. Muito pelo contrário. A comunidade portuguesa pretende ficar, continuar, a sua epopeia de vida neste país, tão bem sucedida ao longo de tanto tempo.
0: O embaixador garantiu à Lusa que o trabalho realizado pelas estruturas diplomáticas de Portugal na Venezuela tenta ajudar a comunidade a reencontrar o seu caminho, apesar de admitir que há quem queira regressar a Portugal.
3: Um número muito, muito pequeno, porque efetivamente a comunidade portuguesa aqui, luso-descendente, está profundamente integrada na sociedade venezuelana. E, portanto, aquilo pelo qual lutam, aqueles que necessitam, é de reconstruir o seu modo de vida aqui na Venezuela. A Embaixada e os Consulados Gerais, nós estamos a trabalhar muito ativamente e de forma muito determinada em, primeiro, ter um conhecimento detalhado de qual o impacto, de facto, na vida das pessoas, da comunidade, em termos de habitação, em termos de modos de vida. Temos esse trabalho praticamente completado. Estamos em contacto regular com as autoridades venezuelanas, que ao mais alto nível já nos disseram que estão perfeitamente disponíveis para apoiar de forma ainda mais significativa, especial, a comunidade portuguesa. Portanto, estamos a trabalhar nesse sentido para que aqueles dos nossos compatriotas que foram afetados severamente possam ter, a prazo, soluções que lhes permitam, com mais facilidade, reconstruir as suas vidas.
0: Na Venezuela residem oficialmente cerca de 600 mil portugueses, número que a própria comunidade diz estar aquém da realidade e insiste que já ultrapassou 1 milhão. Em relação ao número de vítimas mortais dos sismos entre a comunidade, o Ministério dos Negócios Estrangeiros de Portugal indica que atingiu os 138. A Madeira volta a estar presente no maior palco europeu de atletismo. Nuno Pereira, Pedro Boaró e Rosalina Santos integram o Campeonato da Europa de Birmingham, numa edição em que Portugal apresenta a maior delegação de sempre, com 55 atletas. Em comunicado, a Associação de Atletismo da Madeira refere que o trio madeirense chega ao europeu depois de uma temporada exigente e com experiências recentes em competições internacionais e à procura do melhor na competição. A costa sul e a costa norte da Madeira, assim como a ilha do Porto Santo, permanecem sob aviso amarelo devido ao tempo quente. O Instituto Português do Mar e da Atmosfera alerta para a persistência de valores elevados da temperatura máxima, uma situação que se mantém pelo menos até às 18 horas de quarta-feira e que obriga a ações de prevenção de incêndios. A Secretaria Regional da Saúde e Proteção Civil indica em comunicado que desde junho as equipas do Exército e da PSP integradas no dispositivo especial de combate a incêndios rurais da Madeira, já percorreram mais de 37 mil quilómetros em ações de patrulhamento e vigilância. No comunicado, a Secretaria sublinha que o Exército duplicou a capacidade operacional de vigilância este ano, garantindo 2 equipas diárias e 2 viaturas todo o terreno durante a fase mais crítica, nomeadamente durante este mês de agosto.

Agora, as previsões do estado do tempo para terça-feira. Pode contar com períodos de céu nublado, vento em geral fraco inferior a 20 km por hora do quadrante norte, 28 graus é a temperatura máxima prevista para o Funchal e também para o Porto Santo.

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1: Muito bom dia, 7h45, hora das notícias no posto emissor do Funchal. Bispo celebra Dia de Nossa Senhora do Monte na Venezuela, junto da comunidade portuguesa e luso-descendente. A AMI avisa que a comunidade na Venezuela precisa de apoio na área da saúde mental. A embaixada garante que, apesar da tragédia provocada pelos sismos, são poucos os que querem regressar. TAP confirma que vai continuar sem voar para o Porto Santo no inverno. Nacional foi aos Açores empatar a 2 golos com o Santa Clara.

0: A comunidade portuguesa e lusodescendente na Venezuela acolhe a visita do Bispo do Funchal entre esta terça-feira e domingo. Dom Nuno Brás desloca-se à Venezuela para estar junto de quem sofre as consequências dos dois violentos sismos que ocorreram naquele país a 24 de junho. A 15 de agosto, dia da solenidade de Assunção de Nossa Senhora e festa de Nossa Senhora do Monte, o Bispo do Funchal vai presidir à Eucaristia em memória das vítimas dos sismos, que se realiza no Santuário de Nossa Senhora de Fátima, nos Altos Mirandinos, na área metropolitana de Los Teques, no estado de Miranda. Na manhã do mesmo dia, o Dom Nuno Brás estará presente na Igreja de São João Bosco, em Altamira, para a ordenação episcopal de Dom José Dionísio Gomes de Gouveia, novo bispo auxiliar de Caracas, lusodescendente com raízes madeirenses. O programa inclui encontros com diversas instituições, entre as quais a Sociedade das Damas Portuguesas, presidida por uma lusodescendente com origens na Calheta, e uma visita ao Centro Luso-Venezuelano de Cátia Lamar, que serviu de base às operações portuguesas de apoio após os sismos. Em declarações ao posto emissor, o bispo da Diocese do Funchal explicou que, durante a visita, pretende estar sempre junto da comunidade.
1: Irei visitar também as várias realidades e também a Cáritas, portanto, ver tudo aquilo que está a ser feito para ajudar os venezuelanos. E depois participarei também na ordenação de um bispo lusodescendente, o Dom José Dionísio, que será ordenado no dia 15 de agosto de manhã. Depois à tarde terei a missa no Santuário de Fátima, a missa de Nossa Senhora do Monte.
0: A visita, a convite do arcebispo de Caracas, vai terminar no domingo, 16 de agosto, com uma celebração no Centro Português de Caracas. E da Venezuela chega um alerta do coordenador de projetos e representante da AMI naquele país. Daniel Rocha avisa que, além de apoios financeiros, a comunidade portuguesa e lusodescendente precisa de apoio urgente na área da saúde mental.
2: Neste momento há uma comunidade portuguesa e luso-venezuelana com muita necessidade também económica de apoio financeiro, mas muita gente com necessidades de saúde, de suporte de saúde mental. E, inclusive, dou-lhe um exemplo, há cerca de duas semanas nós estávamos aqui nesta praça quando chegou uma mãe com um filho adolescente numa moto, em que o filho ao chegar fugiu, nós fomos tentar estar com ele, e era uma criança que tinha tentado já se suicidar duas vezes. E já nos chegou relatos de várias outras pessoas. Eu já falei com uma representante da Cruz Roja, da Cruz Vermelha, que me indicou que já tinham uma estimativa de mais de 60 pessoas que tinham perdido a vida, tirado a vida, nesta região de La Guaira. Então é mesmo muito importante e fulcral ter a noção que a saúde mental é uma necessidade.
0: O coordenador da AMI explicou nesta entrevista à Lusa que a associação chegou à Venezuela a 9 de julho para fazer o levantamento, identificar as necessidades da população e, em menos de uma semana, decidiu avançar com um projeto de intervenção na área da saúde mental e suporte psicossocial. E mais de um mês e meio depois destes violentos sismos que abalaram a Venezuela, o embaixador português Frederico Silva afastou o cenário de um regresso massivo de imigrantes a Portugal, apesar do quadro que afeta a comunidade.
3: É de tristeza, é de choque, mas é de determinação de continuar a viver neste belo país, que de facto acolheu os portugueses desde há décadas, há séculos até, de forma exemplar, integrando-os plenamente, e as pessoas querem reconstruir aqueles que o perderam, os seus modos de vida. Naturalmente que Portugal estará sempre disposto, a caso, como é, aliás, uma linha permanente, em analisar e apoiar pedidos de repatriação. Mas não há qualquer tendência maciça ou significativa nesse sentido. Muito pelo contrário. A comunidade portuguesa pretende ficar, continuar, a sua epopeia de vida neste país, tão bem sucedida ao longo de tanto tempo.
0: A garantia deixada à Lusa pelo embaixador de Portugal na Venezuela, Frederico Silva. Na Venezuela residem oficialmente cerca de 600 mil portugueses, número que a própria comunidade diz estar aquém da realidade, e insiste que já ultrapassou o milhão. Em relação ao número de vítimas mortais dos sismos entre a comunidade, o Ministério dos Negócios Estrangeiros português indica que atingiu os 138. Por cá, a festa de Nossa Senhora do Monte decorre com a realização das tradicionais novenas em honra da padroeira da Madeira. Esta terça-feira é a novena dos Carreiros. O programa da festa foi oficialmente apresentado ontem e o pároco do Monte, Vítor Sousa, anunciou que a paróquia pretende, em breve, iniciar a recuperação da chamada Casa do Romeiro, que está fechada desde os fogos de 2016.
4: Com os incêndios que houve no Monte há poucos anos, a casa parcialmente está destruída, está de volta. Parte do edifício neste momento serve a salas de catequese, mas a maior parte está por recuperar. A intenção da comunidade paroquial é, num futuro próximo, não para já, mas estamos a pensar nisso, recuperar a Casa do Romeiro, dar-lhe a dignidade que ela já teve de outros tempos, com a finalidade de acolher peregrinos e porventura também, pensar num futuro Museu do Romeiro.
0: Quanto às festas de Nossa Senhora do Monte, o pároco Vítor Sousa destaca a abertura da igreja durante toda a noite de 14 para 15 de agosto.
4: Estará este santuário de Nossa Senhora do Monte de portas abertas para acolher todos os peregrinos, destacando o início da guarda de honra ao meio-dia, do dia 14 de agosto, com a oração do Ângelus. Nossa Senhora estará no andor como habitualmente, para que todos os peregrinos e todos os romeiros possam vir até ela e fazer a sua oração pessoal.
0: O outro lado da festa volta a levar ao monte as barracas de comércio e muita animação musical, garante o presidente da Junta de Freguesia, Agostinho Batista.
5: Está programado para o dia 14, a partir das 19 horas até às 23 horas. Nós vamos ter aqui vários grupos de despica, onde vão andar a percorrer entre o Lar das Babosas, o Adro da Igreja e o Lar da Fonte. O nosso objetivo é tentar recriar como antigamente os romeiros faziam os despiques e vamos ter aqui vários atores a participar.
0: A Câmara Municipal do Funchal preparou, entretanto,

0: município disponibiliza para este evento.
1: Festas de Nossa Senhora do Monte realizam-se durante toda esta semana. A TAP já anunciou que o Porto Santo continua fora das opções da companhia durante o inverno, ou seja, nesse período do ano, não voa para aquela ilha. A confirmação foi dada pelo diretor de vendas, Nuno Sousa.
2: No inverno, nós sentimos que existe uma quebra e, efetivamente, não temos tido condições para poder operar durante o inverno. Também sabemos, embora eu sei que tenha havido um esforço para inverter a oferta hoteleira que muitas vezes estava encerrada também nesse mesmo período, é algo que iremos sempre continuar a analisar, mas posso lhe dizer que neste momento não está previsto para este inverno essa possibilidade.
1: Este responsável da TAP falava no Funchal por ocasião do balanço da rota entre Faro e o Funchal.
2: São dados muito animadores. Nós estamos neste momento com uma taxa de ocupação de 88%, ou seja, estamos a falar de mais 5 pontos percentuais do que em 2025, naquele chamado período pico. Este crescimento da nossa operação, para se ter uma ideia, face àquilo que foi o ano anterior, em termos de frequências, vá, estamos a falar num aumento de cerca de 179%.
1: Nuno Sousa, o diretor de vendas da TAP. Agora o futebol. O Nacional foi aos Açores empatar a 2 golos com o Santa Clara num derby insular. Aos 21 minutos, a equipa madeirense estava a perder por 2-0, com 2 golos de Gonçalo Ramos em apenas 2 minutos. Ainda na primeira parte, surgiram os golos do Nacional, primeiro por Lisiero, aos 36 minutos de grande penalidade, e depois por Miguel Baeza, ao minuto 45. Para o treinador João Gião, e em declarações à Sport TV, a igualdade justifica-se principalmente pelo que as duas equipas fizeram na primeira parte.
3: Eu acho que tínhamos entrado mal, acho que entrámos a tentar jogar o nosso jogo, a tentar instalar, não conseguimos superar muito bem a primeira fase ali do jogo de Santa Clara. No primeiro erro que cometemos, o Santa Clara faz 1-0, acho que nada justificava golos para as duas equipas nesse momento. Abalou-nos um bocado esse momento e sofremos o 2-0 logo passado 2 minutos numa bola parada. Agora o que temos a realçar é que depois foi uma equipa com caráter, com alma, que foi atrás do resultado, na casa do adversário, um adversário super confortável, em vantagem 2-0 no resultado, e a equipa demonstrou caráter, demonstrou alma, foi atrás. Empatamos, acho que fizemos por merecer, porque mesmo antes de fazer os golos temos aproximações muito perigosas, temos um remate do Pablo a arrasar o poste antes de chegarmos ao empate, portanto, criámos, não nos caiu do céu, criámos, fomos competentes nesse momento, fomos agressivos, e a equipa demonstrou caráter. Depois a segunda parte, sim, acho que muito dividida a segunda parte, os últimos 15 minutos caímos, fisicamente as duas equipas, pouco ritmo, e acho que acaba por se justificar o empate.
1: Empate a 2 golos nos Açores. Entre Santa Clara e Nacional, os alvinegros voltam a jogar fora de casa na próxima ronda. Vão defrontar o Estoril. Recordo que também neste fim de semana o Marítimo marcou o regresso à Primeira Liga com uma vitória. A jogar nos Barreiros, bateu o Casa Pia por 1-0. Na próxima ronda vai jogar ao terreno do Famalicão.

O Instituto Português do Mar e da Atmosfera prolongou até às 18 horas de quinta-feira o aviso amarelo para tempo quente na costa sul e na costa norte da Madeira, assim como na ilha do Porto Santo. Para hoje, prevê-se períodos de céu nublado, apresentando-se geralmente pouco nublado na vertente sul até meio da manhã. Vento em geral fraco, inferior a 20 km por hora de norte-nordeste. 27 graus é a temperatura máxima prevista para o Funchal. No Porto Santo, os termómetros não devem ultrapassar os 28.

Está no fim, então, esta primeira edição do Madeira Notícias. José Pedro Correia regressa à antena 8:15, mais coisa, menos coisa, com a revista de imprensa, e 1:15 para 1, certinho com o destino. Aí está a edição 2 do Madeira Notícias.

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1: Nem mais, nem menos, a 2 minutos das 8 da manhã, logo a abrir a parte 2 do Acorda. Não podia ser de outra maneira. Uma opinião que conta. Até lá, os Napa chamam-nos sortudos.

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1: Em tempo de férias, escolho ler como uma das formas de ocupar o tempo livre e, com isso, afastar-me mais do telemóvel tanto quanto possível. Neste mês de agosto, partilho dois dos muitos livros que trouxe para férias. Um é a Magnífica Humanitas, do Papa Leão. Esta é uma encíclica obrigatória, não só para quem é cristão, pois para além da finalidade que quer construir na doutrina social da Igreja, ou vulgo, economia do bem comum, e a partir dos seus princípios, tem um excepcional enquadramento, revisitando-a desde o seu início, já com 125 anos. E desse modo, reposicionar com bom critério e muita sabedoria a magnífica humanidade, que é bem dizer a dignidade das pessoas, o destino universal dos bens, a solidariedade, a subsidiariedade, a defesa da casa comum, entre outros. Num tempo em que tudo o que luz é IA, inteligência artificial, não devemos perder de vista o que são os fins e o que são os meios. A pessoa, a humanidade, é sempre um fim em si mesma. As ferramentas ou plataformas, por muito que nos surpreendam, por muita inteligência que nos tragam, nunca deixarão de ser meios. Todos deviam ler, informar-se, meditar, debater para melhor esclarecimento. No final, sobrará a ética como o principal dos critérios.
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0: Some Guys Have All The Luck, a voz de Maxi Priest, e também recordávamos a dupla Laidback com o fantástico Sunshine Reggae, canções que sabem a verão e com certeza sabe que nem é uma maravilha, particularmente aqueles que estão de férias. Não é o nosso caso, Beatriz.
1: Bom dia, estamos. Paulo, bom dia a todos os nossos ouvintes. Não é o nosso caso, mas estas terças-feiras aqui nas nossas manhãs também não são nada desagradáveis.
0: Pois não, vamos fazer por isso vamos fazer com que sejam efetivamente bem agradáveis para todos quando estão na nossa companhia. Hoje é terça-feira, dia 11 de agosto. Mais um dia, claro, para ser feliz e tanto melhor se na boa sintonia dos canais 1 e 2 do posto de emissores do Funchal. Vamos querer que também, claro, faça parte desta emissão. Vamos ter novamente disponíveis as nossas linhas.
1: Exatamente. Portanto, o nosso telefone é o 291 20 89 54 e para falar connosco pelo WhatsApp, ligue 936 363 970.
0: Sempre disponíveis para, então, interagirem connosco nesta manhã de verão. Quem é que nos vai enviar uma bela foto de uma praia? No outro dia tivemos o nosso amigo António Correia.
1: Enviamos
0: essa foto de uma praia em Santa Cruz. Hoje, onde será que os nossos ouvintes nos levam? Queremos saber por onde andam via WhatsApp 936 363 970.

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1: Essa mulher, música de Nuno Ribeiro, aqui revisitando uma canção bem popular na nossa emissão de hoje do Bom Dia, Bom Dia, também com uma voz nossa bem conhecida, da conterrânea Mela, ela que aqui trouxe Amores com Amores, e antes disso, Marinho, com Lembra Você, também aqui na nossa companhia, nesta terça-feira, onde habitualmente propomos, Beatriz, um provérbio aos nossos ouvintes, e hoje não será exceção.
2: É verdade, hoje vamos é o olhar... dia do provérbio.
1: Vamos
2: qual
1: olhar
2: é que será
1: para
2: o provérbio?
1: Um daqueles pouco comuns, a ver se os nossos ouvintes hoje vão conseguir superar mais este desafio, digamos.
2: Vamos pensar num assim difícil para todos vocês.
1: Vamos lá ver como é que se vão sair neste dia 11 de agosto. Mais um dia convidativo a banhos, é certo, a temperatura da água do mar vai rondar à superfície uns bem agradáveis 25 graus Celsius. Nada mal.
2: Nada mal. E por falar em mar e praia, hoje é o dia de brincar na areia.
1: É verdade. É um dia curioso este para promover, lá está, essa brincadeira que muitas vezes vai faltando às crianças.
2: Pois é. E é como tu dizes, Paulo, há dias para tudo, não é? Dias de brincar na areia, dias do leão, dias de tudo.
1: E a data, onde é que surgiu? Só podia. Na América.
2: Ah, pois claro.
1: Play in the Sunday. Mas, de facto, foi uma data que rapidamente foi adotada por outros países no mundo, lá está, para promover essas brincadeiras e esse tipo de interação que atualmente as crianças vão tendo cada vez menos.
2: Pois é.
1: Seja a mexer, seja a construir, seja o que for. Agora, sempre à frente dos ecrãs não é nada bom.
2: Pois é, aproveitar estes dias de verão para meter a criançada cá fora.
1: Ai, até eu brincava hoje, não era?
2: Não era, mas olha, eu tenho aqui uma pergunta para ti e veio para os nossos ouvintes então. Também. Vocês são time areia ou time calhau? Digam lá.
1: Boa pergunta. Vamos lá ver o que os nossos ouvintes vão aqui nos dizer quanto a essa...
2: Eu já sei a minha resposta.
1: De facto, na nossa ilha temos quase... quase todas de calhau. Se bem que temos aí também algumas praias de areia preta. Também,
2: exato, a nossa prainha, por exemplo.
1: Pois bem, e continua a receber sempre a bandeira azul, que é, de facto, sinónimo de qualidade das suas águas. Aliás, já recebeu qualidade ouro.
2: Já que recebeu qualidade ouro, sim, senhor.
1: É verdade.
2: Por isso, digam lá, praias de calhau ou praias de areia?
1: Sugestão para, então, participares dia 291-20-89-54 e também pelo nosso WhatsApp.
2: Pois é, 936-363-970.
1: Entretanto, vamos à música, agora com o Virgul, All We Need Is Love.
2: All We Need Is Love.
1: É o que realmente o mundo mais precisa.

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0: Summer in the City, mais uma marcante canção que conta já com alguns aninhos e é combinar bastante bem com esta quente manhã de verão. Mais um ótimo dia para, se tiveres essa oportunidade de usufruir, quem sabe, de uma ida à praia, lá está, seguindo as habituais recomendações que nunca são demais, particularmente quando estamos sob aviso amarelo da meteorologia.
1: É verdade, e já estamos com aviso amarelo há algum tempo, por isso essas precauções espero que já estejam a pôr em prática.
0: E nós vamos também recordar daqui a pouco mais um daqueles engraçados provérbios, mas queremos saber aquele desafio que preparamos para os nossos ouvintes, são do time
1: ou do time areia, vá, digam lá.
0: Vamos ao telefone, bom dia.
1: Bom dia.
2: Olá,
0: bom dia. Bom dia, Hélia Jardim, como está? Tudo bem?
1: Está tudo bem.
2: Obrigada.
0: Então, Hélia, gosta de uma bela praia e imagino, e há os anos que a conheço, de areia.
2: Sim, areia.
1: É de areia.
2: É.
1: Mas a areia, nós depois ficamos com areia em casa durante não sei quantos meses.
2: Eu gostava muito, era do Porto Santo. Agora tenho muita pena, mas agora já não posso ir.
1: Mas a areia do Porto Santo, vá, essa é a única que eu ainda sou capaz de tolerar.
2: É muito bom, é a areia lá.
0: E tem até efeitos medicinais.
1: Era o que eu ia dizer, exatamente.
2: É.
0: Já nos enviaram uma foto curiosa, já vamos falar disso mesmo. Mas Hélia, praia de Calhau, não consigo.
2: Não,
0: ou
2: não,
0: nunca foi?
2: Não, não, já fui praia de Calhau aqui no Funchal, mas não. Antigamente era bom, não havia outra, mas depois que eu fui para Porto Santo,
0: exato,
2: para mim pois não há como o Porto Santo.
0: Foi amor à primeira vista, aquela areal.
2: É verdade.
1: Então quer dizer que o Calhau nem com aqueles sapatinhos de borracha a convença?
0: Olha, isso é bom, usar esses sapatos.
2: É.
1: Eu uso sempre esses sapatos.
0: Também eu.
2: É.
0: Dá jeito.
1: Com esses sapatos até conseguimos correr no Calhau, se for preciso.
0: Mas é, a Hélia então, não há amor como o primeiro, neste caso a praia do Porto Santo.
2: Senhor, posso ler aqui uma coisinha?
0: Rapidamente, Hélia.
2: Rapidamente, já digo. Era o fim de outubro, precedente. Chego, paro e ali me sento, naquele velho banco do jardim. Tão velho, mas são igual a mim. E conto as folhas que não param de cair, numa dança constante de ir e vir. E vou pensando com breve é a vida, e se vale a pena ser vivida. A maneira dos outros não a minha. E há um pássaro que ali pousou, com olhos de quem sabe ou adivinha, segredos que o poeta bem guardou. E as cores certas alinhadas de um velho arco-íris sem idade produzem uma certa saudade de frias e distantes madrugadas e na quietude deste fim da tarde.
0: Muito
2: me
0: bem.
2: Refugio e me procuro e me aqueço na fogueira que ali arde, num jeito impreciso, mas seguro. Muito obrigado.
0: Muito obrigado, Hélia.
1: Muito obrigado, Hélia.
0: Muito obrigado.
2: Beijinhos para todos.
0: Muito obrigado.
1: Muito obrigada.
0: E fica a pergunta no ar. Gosta mais de uma bela praia de Calhau ou de areia? Olá, bom dia.
1: Olá, bom dia.
3: Bom dia, minha Joana.
4: Oh. Nome é Joana Beatriz.
0: Beatriz.
3: Eu sou Paulo.
0: Tudo bem?
3: Obrigada.
0: Ótimo. E então, e hoje? Sabes que é o dia de brincares na areia.
1: Exato. Hoje tens de aproveitar essa desculpa para tentar a tua sorte.
3: Eu estou em São Roque.
0: Não percebi.
3: Eu estou em São Roque.
0: Ah, estás em São Roque, pois.
1: Ah, pois.
0: Quem sabe, ao final da tarde,
1: exato,
0: depois daquelas horas de maiores calores, uma passagem pela praia até calha bem. Não achas? Muito bem, e então, Ana, está a começar bem o seu dia? Ana Paula Aguiar e a sua netinha.
5: Bom dia, mas acho que estou a primeiro. Bom dia, assim, Paula, está a correr tudo bem?
0: Graças ainda bem, assim aqui. É.
3: Só pensamos fazer o Funchal.
0: Muito obrigado, muito querida.
5: É verdade, o tempo que a gente já falou assim, que eu disse assim, oh, mas a coisa é uma senhora, já te grede.
0: E recordo-me lá o nome da sua netinha?
5: A Petra, Petra.
0: Muito bem.
1: É. Ontem a Petra não estava, mas a dona Ana mandou os beijinhos por ela.
5: Ela manda sempre beijinhos para depois termos tudo.
1: Ah, muito bem. E hoje, já está a preparar o almoço?
5: Já está feito.
1: Já está feito, assim mesmo. Isso é que é uma mulher prendada.
5: Está para com ela, já está aqui e tem que ir a fazer as minhas voltas ao funchal que nasceu de manhã.
1: Sim, e assim já fica despachado.
5: Está aqui a mais velha e a mulher mais nova hoje.
1: Então hoje é casa cheia.
0: Ora, sim.
5: É uma aldeia.
0: Está muito bem acompanhada.
1: Exato.
5: Graças a Deus. Com a companhia de vocês ainda melhor.
0: E então, e qual é o time que mais gosta?
1: Sim, é time areia ou time calhau? Diga lá.
5: Ai,
0: o que é que mais gosta?
5: Eu gosto, eu adoro o calhau, que faz conta que é deixa ali.
1: Então é time calhau, é das minhas. Paulo, Madruga, 0. Beatriz,
0: é.
1: Jardim, 1.
5: Na Beatriz, eu nem sei a beira do calhau.
1: Ah, pois. E eu acho que o calhau é tão mais prático, não é verdade? Aquilo, nós metemos a toalha, ajeitamos assim as pedras consoante as posições que nos favorecem mais, entramos na água, saímos e estamos limpinhas.
5: E eu estava uma coisa, minha Beatriz, a gente me pode... Deus do céu, ensinou os quatro, os filhos todos, somos sete, mas os filhos todos, ele ensinou a gente a nadar, a cavalo dele.
1: Uhum.
5: E a gente ainda era para o colher, não havia muita piscina, já tinha a piscina do gregueiro, não tinha mais. Uhum. E havia mais para ir dentro, mas aqui o Funchal era assim.
1: Sim.
5: E depois os netos, os mais velhos, o meu pai ainda... levava para o colher e eu aprendi a andar no estampo a cavalo do meu pai. E os outros grões mais velhos. Sim. E o meu pai, então a gente toda, que ia achar o ir ao mar, mas nunca me esqueceu o nadar. Nunca.
1: Ah, pois.
5: O nadar não esquece.
1: Eu acho também que não. Acho que há coisas que é como andar de bicicleta, não é verdade? É depois de aprender a primeira vez.
5: E se fosse que eu era mor, a minha Beatriz, eu não tinha coisa que sei que o meu pai fazia. É que não esquece, é uma coisa que fica na memória.
1: Uhum, eu também acho.
5: Entre os braços, até sempre os lados e as pernas, não é? E sai como se as pessoas agora saberem.
0: Muito bem, Ana. E vamos lá ver se a Ana também consegue adivinhar este provérbio. Não há melhor espelho. Este é um desafio que lançamos, claro, para todos os nossos ouvintes. Não há melhor espelho que...
1: Reticências. O que é que será?
0: Não há melhor espelho que...
5: Olha, eu acho que não há melhor espelho que a gente se egoísmo.
1: Também podia ser, mas...
0: Mas não é.
1: Não é.
5: Não, para outra pessoa.
0: Ora bem.
1: Exato, exatamente.
5: Olha, na Beatriz, quero dar um beijinho para a Dona Maria da Monte, o Sr. Virgílio, para a Sra. Noélia, para a Dona Elia Jardim, para a Marcelia, para a Sra. Aldanha, para a Dona Maria Luizinha e para todos quem está a ver o nosso programa, para o Sr. Paulo da Câmara, para o Sr. Fernando, para a família da Fabiana Guiar e para ele... E com muita saúde para vocês. Muito obrigada por este presente.
0: Muito obrigada.
1: Muito obrigada, Ana.
5: Hoje é que vocês tenham um dia muito feliz.
0: Muito obrigada.
1: Igualmente para si. E aproveite a companhia das suas netas.
5: Beijinhos.
0: Muito obrigado.
1: Beijinhos.
0: Obrigado. Um dia feliz. Obrigado. Ora, pois bem, há quem goste da maciez e do conforto que proporciona a areia. Outros nem por isso preferem realmente uma praia de calhau. Não levas para casa tanta areia, não é assim?
1: Pois é, não levo para o verão inteiro, porque a areia tem disso, não é? Opa, a mim não me convence, Paulo. Peço desculpa, mas a mim não.
0: Passado uma semana ainda há areia na bolsa da praia, na toalha, em todo o lado.
1: No porta-moedas, em todo o lado.
0: Mas acho que compensa, particularmente depois de relaxarmos ali, por exemplo, uns belos dias no Porto Santo. Ah, maravilha.
1: Só se for mesmo no Porto Santo.
0: Não há melhor espelho que...
1: Tente a sua sorte.
0: O que é que será? Vamos lá participar via 291 20 89 54 ou... também através da nossa WhatsApp. Linha do WhatsApp, exatamente.
1: Que
0: recorda
1: é
0: lá o número.
1: 936-363-970.
0: Vamos ao telefone, bom dia.
1: Olá, bom dia.
6: Bom dia.
0: Olá. Ah, eu estava curioso por falar consigo.
6: Porquê? Por causa do casamento?
0: Exatamente, por causa do casamento.
1: Pois é, tivemos casório na semana passada.
6: No sábado, foi uma loucura.
0: Pois, que loucura foi aquela, Marcília.
6: Ai, meu Deus, não sei. Pensava que era o Cristiano Ronaldo.
0: Ai, eu quando vi aquilo tudo, eu só me lembrava de si. Só me lembrava de si, exatamente.
6: Foi preciso, excuse me, com licença, excuse me, que foi passada. Ai, que loucura, meu Deus.
1: E esse casamento vai ficar na memória de muita gente.
0: Pois é, e então, e a sua sobrinha, portanto, segundo aquilo que eu percebi, a Nicole, não é?
6: É, sim.
0: Pois bem, chegaram tarde, não foi?
6: Chegaram tarde, porque assim, ela ficou no Savoy.
1: Pois.
6: E depois, assim,
0: com aquele aparato todo.
6: Sim, viu o carro, aqueles carros antigos.
0: Exato.
6: O Paulo. E depois pensaram que era o Cristiano Ronaldo.
1: Pois, porque havia essa especulação toda de que
6: seria.
1: Mas
6: lá, o casamento era às 2 e depois já passava das 2h30. E quando ela chegou na igreja, eu fui perceber o senhor padre ir à meio da igreja. É mesmo, eles 20, não era o Cristiano Ronaldo, tinha uma lacorinha no ar mesmo, entrar para a igreja adentro, parecia beijos, acredita, ficou por ver.
1: Mas
6: tinha uma lacoura.
1: A sua sobrinha teve os seus 5 minutos de fama, já viu?
6: Já vi, mais de 5 minutos.
1: Exato. Mais de 5 minutos,
6: ontem,
1: exato.
6: Até ontem ainda falaram.
0: Pois é.
6: Na Inglaterra,
0: curioso.
6: Da minha sobrinha,
0: realmente,
6: vai ficar para a história.
0: Exatamente.
1: Ah, isso cá fica mesmo para a história.
0: Vai ser uma recordação que jamais esquecerão.
1: Daqui a uns anos vão estar a ver o álbum de fotografias e vão dizer, poça, tanta gente.
0: Aí
6: depois tinha o bolinho, ainda balhamos, o bolinho a seguir também, eu saí da igreja.
0: É,
6: e mesmo assim as pessoas não
0: arredavam pé.
6: Não, porque é sempre ali.
0: E depois
6: no fim estava uma jornalista espanhola, que a gente percebia que era espanhola. Ela devia estar a explicar tudo, porque é que estava lá. E os jornalistas também vieram da Inglaterra a ver tanto lado.
0: Já vi.
1: Pois.
6: Oh,
1: isto
6: Deus,
1: tudo para o casamento da sua sobrinha, já vi.
6: Já vi,
0: mas
6: a minha sobrinha, a minha família
0: é famosa,
1: é uma família real.
0: É isso. Marcília, mas realmente eu fartei-me de rir sozinho quando vi esse aparato todo e estava lendo as notícias online a esse propósito. Só me lembrava realmente, não, isto é o casamento da sobrinha da Marcília, que nos contou.
1: Exatamente.
6: Mas assim, um conde era polícia, mas só que na hora ele não estava em serviço, porque estava ali na igreja. E a minha irmã, a tia dele, da parte do marido, e ela disse, não, Diogo, tu tens que fazer alguma coisa. Como é que a Nicole vai entrar dentro da igreja?
0: Pois.
6: Ele disse, eu não estou em serviço, não posso fazer nada. Mas deixa estar, eu vou ver se faço alguma coisa. Ele teve que chamar os colegas para a Vilhé.
1: Pois.
6: Porque se não fosse assim, ela não conseguia entrar na igreja, porque as pessoas estavam sempre ali, não rodava a pé.
1: Pois, estavam sempre em cima.
6: Fui demais, olha.
0: E
6: foi impressionante.
0: Até o cónigo Marcos Gonçalves fez uma publicação online a brincar também com esse momento.
6: Pois. Olha,
0: e as pessoas ficaram um bocadinho com atraso.
6: Exato, ele foi espetacular, o senhor padre.
0: Pois bem.
6: Teve muita paciência.
1: Teve que ter.
6: E eu fui à meio da igreja, levou o micro e falou inglês e português, ele também falou.
0: Pois.
6: Era para as pessoas saírem, que assim não se podia celebrar a cerimónia.
0: Exatamente.
6: Como é que
0: ele
6: podia celebrar? Que era a fundo de barulho.
1: Fantástico mesmo.
6: Mas já passou, já fui.
0: Pois é. Ah,
1: já passou, mas vai ficar.
0: Exatamente. E depois parece que era só avistamentos do Ronaldo em todo o lado. Depois entraram na brincadeira, não é?
1: Exato.
6: Mas sabe que também, não sei se o Sr. Paulo Veiga, o teu Cristiano Ronaldo comentou.
1: Ele comentou, comentou aquelas carinhas a rir.
0: Exato, com os emojis ali simpáticos.
1: Exato.
0: Pois bem, pelo menos, olha, ele também já tomou conhecimento que
1: a sua sobrinha casou, já viu?
6: Exatamente, é verdade.
0: Ora bem, essa realmente ninguém vai esquecer.
6: Ninguém vai esquecer.
1: Olha, e agora, relativamente ao nosso provérbio, diga-nos lá, não há melhor espelho que... Tente lá a sua sorte.
0: Não há melhor espelho que...
6: Não sei.
0: É curioso este provérbio. Daqui a pouco vamos.
1: Daqui a pouco já o revelamos.
6: Eu fui ao café e já estava a ver o programa, mas depois uma senhora dali da vizinha vai me chamar para o café e cheguei ainda agora aqui.
0: E como é que se chama a vizinha?
6: Ana, a senhora Ana.
0: Ana. Então ela toca a ligar o rádio.
1: Exato.
0: Ah, para também estar connosco.
6: Também tinha uma areia camada.
0: Tem que, para animar o dia, tem que estar na nossa companhia.
6: É, se a gente vai ao café...
0: Então já sabe, Marcília, quando da próxima vez for ao café, diga-se, olha, ligue lá ao rádio no próximo
6: som de congelo,
0: vai ver que o seu dia vai ser mais colorido.
1: Exato.
6: E também do cumprimento do senhor Luís do café do Transvaal, que às vezes também vou lá.
0: Muito bem, um abraço para
6: ele. Ele está sempre a ouvir a postimita do Funchal.
1: Ah, muito exatamente. Bem, faz
6: ele
1: bem.
6: Quando eu vou lá, ele está sempre com o postimita do Funchal.
1: Por isso é que é uma sim, pessoa bem disposta, certamente.
6: É mesmo.
1: Claro.
6: Tem que ser,
1: é?
6: Pois é.
0: Marcília, e agora, qual é o time que mais gosta? O time calhau ou areia?
6: Eu prefiro o calhau, sabe porquê? O calhau é da Etme e ainda fica com areia.
1: É como eu.
6: A areia é boa.
1: Ou seja, time Paulo Madruga 0 e Beatriz Jardim 2. Pois é. Estamos a ganhar.
6: Até dentro do banho, dentro do fato de banho.
1: É em todo lado. Não compensa. Lamento imenso, mas
6: eu gosto da areia, mas prefiro o calhau.
1: É como eu.
6: As pedrinhas todas lisas, a gente ali com uma caminha bem deitadinha, fica ali bem.
1: Olha,
6: dá um alívio às costas.
1: Exatamente. Há quem pague para fazer massagens com pedras.
6: Exatamente.
0: É verdade.
1: Nós temos de borla.
0: E olha que nesta altura elas estão bem quentes.
1: Pois, exato.
6: Mas leva-se a caminha para pôr na praia, de terra. Ah, por acaso ainda não foi. Foi na sexta-feira, na despedida de solteira. Na praia do Viar, em Câmara de Lobos. Na Sanha de Almas foi melhor. E nem me sentar lá na pedra e as ondas vêm. Ah, que feito um bom.
1: Sabe bem, não é?
6: É verdade.
1: E usa os sapatinhos de borracha ou nem por isso?
6: Não, eu levo as chinelas.
1: E é o suficiente.
6: Levo as chinelas, meter o dedo e pronto.
1: E siga. É assim mesmo.
0: Ora,
6: as pedras são quentinhas, também faz bem a sol do pé. Para
1: melhor
6: na aguinha, queria que sabe.
1: É
0: Marcília, e agora beijinhos para quem?
6: Olha, beijinho para todos. Eu estou a ver o posto do Funchal e para toda a minha família, a gente ter presente. E também para os meus sobrinhos, muitas felicidades.

0: Também.
1: Muito obrigado.
2: Muito obrigada. Mantenha-se connosco.
1: Muito obrigado.
0: Sempre,
1: muito obrigado.
0: Vocês, sempre.
1: Muito obrigado.
0: Manhã até tarde.
1: Isso é ótimo. Muito obrigado por isso.
0: Beijinho.
1: Muito
0: obrigado. Um trabalho para vocês também. Beijinho. Até à próxima.
1: E hoje é terça-feira, dia em que vamos ter o gosto de levar aos nossos ouvintes o programa Os Maravilhas.
2: É verdade.
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1: É isso mesmo, Os Maravilhas. Temos então um encontro marcado para mais logo, às 19h. Vamos voltar a reunir a família Verde Rubra. Naturalmente, um dos grandes destaques é o início da nova época, que começou bem.
2: Começou bem para ambas as nossas equipas madeirenses. O Nacional ontem
1: menos
2: também não foi nada mal. 2-2 para aquele início, acho que o final foi feliz.
1: Ora bem, e vamos ter oportunidade de falar disso mesmo, portanto não esqueça, no programa Os Maravilhas desta terça-feira. Para já, e a fechar a hora, Juanes.

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0: gosto é do verão e com certeza muitos concordam em absoluto com esta canção da banda Fúria do Açúcares para recordarmos no arranque da segunda parte do nosso Bom Dia.
1: Bom dia.
0: Cá estamos então de volta e continua a valer este desafio que hoje propomos aos nossos ouvintes.
1: Vocês preferem o quê? Preferem praias de areia ou praias de calhau? Pronunciem-se. Informo que o time Paulo está a perder.
0: Eu a pensar que os nossos ouvintes iam preferir assim o conforto e a suavidade da areia. Olá, bom dia.
1: Olá, bom dia.
2: Ora, mano, bom dia, esse Paulo Patal.
0: Ora, o nosso amigo José de Abreu, tudo bem? José de Abreu que está pertinho de uma bela praia de areia.
2: Praia de areia lá embaixo, mas eu gosto mais do calhau.
1: Ah, gosta mais do calhau?
2: Oh, bom dia, menina, dia 3 que ainda dei.
1: Bom dia. Paulo não está favorável para os teus lados.
0: E então, conte-me lá, o José de Abreu gosta mais das praias de calhau e onde é que gosta de particularmente visitar essas praias?
2: O Edi, quando eu me morava na Fajanda da Galinha, ia lá embaixo à praia do Mujorro. Que a praia da minha comodro Alexandra, que mora em São João agora na cidade, ela agora já...
0: Nunca mais a ouvimos. Ela tem que nos contar se gosta mais da... Mas eu aposto que ela vai ser de calhau ali. De calhau.
2: Areia, vai a areia para os ouvidos, para o nariz, para os olhos.
1: É, não é? E depois nós tentamos sacudir a toalha para tirar a areia e parece que nunca temos sucesso.
2: E no calhau, é o nosso calhau e o calhau até morrer.
1: É de fortes convicções, estou a ver, senhor José.
2: Sim, senhor.
0: Ora bem, então gosta e continua a gostar de visitar na praia de Câmara de Lobos, é?
2: Olha, já não, pois que vim para a Calheta, nunca mais lá fui.
0: Então, isto é pegar na furgoneta e siga.
1: Exato.
2: Não, há dias eu te fui lá ver a minha comadre, ela foi cantar lá na festa do senhor.
0: Sim, já vamos dizer que ela gosta muito de cantar.
2: Ela canta e encanta.
0: Olha, já diz o velho ditado, quem canta, seus males espanta. Exato. Mas hoje não é esse o provérbio.
1: Pois não, hoje temos outro que é, não há melhor espelho que, quer tentar, senhor José?
2: Não há melhor espelho
1: que...
0: Que qualquer coisa.
2: Melhor espelho do que eu.
1: não é essa.
2: Já agora lembrando de uma já desde pequeno. O que é que o espelho diz à pessoa que está à frente?
1: O que é que o espelho diz à pessoa que está à frente? Não sei, diga-nos lá.
2: A pessoa vai ao espelho, o que é que o espelho diz?
0: Olha...
2: Esta também é boa.
1: Pois, mas não sei responder, quer dizer?
2: Eu vou dizer.
1: Então diga lá.
2: Estou a refletir.
0: Estou a refletir.
1: Estou a refletir.
0: Exatamente.
1: Está a refletir, ok. Ok, muito bem. Está certo, está certo, sim. Olha, já vou registar isso.
0: Ora bem. Ora, o José de Abreu também gosta...
2: Antigamente também tem coisa bela.
0: Exatamente.
1: Claro, claro que sim, então.
0: E então, o José de Abreu qualquer dia tem que novamente voltar a desfrutar desse merecido descanso numa das nossas praias. Aliás, as nossas praias têm vindo a ser sempre galardoadas, com a bandeira azul, o que é muito bom. Atesta a qualidade das nossas águas. E até os lobos marinhos agora.
1: Sim, são fãs das nossas águas e das nossas praias.
0: Também é um bom sinal.
1: Eles estão a aparecer em todo o lado. Aparecem na Calheta, na Praia Formosa, em Santa Cruz.
2: Todos os dias vamos falar no lobo marinho, mas há quem clama da vagem para o Porto São.
0: Pois é, esse também acredito que ultimamente tem tido muito trabalho.
1: Esse não tem descanso no mês de agosto.
0: É verdade, é verdade. Então, José de Abreu, já marcou as suas férias?
2: Olha, férias, já marquei há montes de ondas. E agora não vou ao calhau, porque tenho aqui uma piscina para o guardar.
0: Ah, pois, o que vamos dizer.
2: Quase todos os dias dou um mergulho.
1: Faz muito bem, faz muito bem.
2: Já vai fresca.
1: E esse mergulho, você tem ouvido... Tem ouvido as nossas recomendações. Cuidado com esses mergulhos, tudo muito bem, mas é sempre com cuidados, com a pele e com a hidratação, não é?
2: Eu apanhasse lá das 11 até às 5 da tarde.
0: É verdade.
1: Ah, exatamente, muito bem.
2: Agora que vou almoçar e fazer uma das espanhóis.
0: Uma cestazinha.
1: Aquela sonequinha após almoço.
2: Para a Madalena.
1: Que sabe tão bem.
2: Fala a Madalena diz que já conhece a sua avó. Já falo na alguma roda, se assim não posso me ser do Funchoal.
1: E eu? Não.
2: Beatriz.
1: Não. A minha estreia está mesmo a nascer aqui.
2: Tu também andas sempre a ouvir vozes.
0: Ora bem, José de Abreu, e agora, cumprimentos para quem?
1: Ai, é bom começar amanhã assim, não é?
2: O afeto grulho. Não há palavra.
0: Ora bem.
2: Mandar para tudo quem trabalha aí no posto e precisa de um funchoal.
0: Muito obrigado.
1: Muito obrigada.
2: O São Paulo e família, o professor Daniel, o Carlos Nuno Vieira, o chefe agora, o diretor, o Paulo também que nem o papagaio. O Sr. Gilberto, o doutor Gilberto, Teles.
1: Muito bem.
2: O senhor mais antigo tem aí. Mais antigo, lá mais um menino da minha vida.
0: O Tony Santos.
2: Tony Santos, um abraço. Antigamente, mal sobre o rodo era a voz dele. Agora já de manhã, já custa-se. É como eu.
0: Mas um destes dias ele vai estar por cá logo de manhã.
2: A Alexandra, lá embaixo da cidade, um beijinho para ela. Nunca mais ela ouvi ela falar.
0: Pois não.
2: Será que está para a Escócia?
0: Não, se calhar.
2: Hoje também não diz nada. Vai à frente do espelho que o espelho vai resolver. E olha, vou também mandar para aquela senhora que é sempre com a camisola amarela, a dona Elia, e aquela senhora de São Roque, dona Paula Aguiar, estava com a Natinha.
0: É verdade.
2: É Petra? Petra.
1: Petra.
2: Imagina para a Natinha da senhora Paula.
0: Petra e o Ricardo.
2: Uma senhora que chama sempre, diz, onde estão os homens para ligar a dona Zalmeira Correia? E mandar um abraço para o Sr. Correia, nunca mais veio ao programa do Porto São do Funchoal.
0: É verdade, ele vai-nos dizer se gosta mais de
2: praias
0: de Calhão ou de Araia.
1: Muito bem, Sr. José, muito obrigado. Obrigado pela sua boa disposição aqui nesta nossa terça-feira, nas manhãs do PEF.
0: Muito obrigado, um abraço, tudo bom.
2: Beijinho para as meninas, abraço para os cavalheiros e devetas. Pensa à frente do espelho que vai dar a resposta.
1: Vai dar a resposta.
0: Vai refletir.
1: Será que vai dar a resposta para o Euro Milhões?
0: Não era mau. Muito obrigado, tudo bom, obrigado. E não há melhor espelho que... Pode refletir, mas...
1: Tente lá a sua sorte. Mande-nos mensagem ou ligue-nos. Estamos curiosos.
0: Mais uma mensagem via WhatsApp. Bom dia, Paulo e Beatriz. Saúde a todos os imigrantes e todos aqueles que estão na vossa companhia. Tudo bom e viva o PEF e a Madeira. Beijinhos para os simpáticos locutores. Assina a Lucília Menezes de Braga. Uma maravilhosa terça-feira. Ela que aqui diz-nos que... Deixa-me cá ver... Não há melhor espelho que reflita o ser humano do que as suas próprias atitudes. Também é verdade. É verdade, Lucília, mas...
1: Não é esse, mas poderia ter sido.
0: E a verdade é que já adivinharam, já houve
1: pois
0: aqui
1: é.
0: Um ouvinte, a nossa amiga Nadir.
1: Olá,
0: já
1: Nadir.
0: Deu a resposta correta a este provérbio. Ela que também partilha aqui uma foto e imagina lá... De uma bela praia de Calhau. Imagino que ali na sua zona, com certeza em Câmara de Lobos, aqui acompanhada pelo seu animal de estimação, pela sua cadelinha, Cacau, que está com certeza a divertir-se neste dia de verão.
1: É verdade.
0: Mais uma mensagem agora por parte do nosso amigo Ricardo Cassiano, que também aqui nos partilha um print com uma bonita mensagem. Muito obrigado, que seja também para si uma semana repleta de muitas bênçãos, de boas notícias. É isso que nós queremos, Ricardo. Obrigado por estar também sempre connosco. E o nosso amigo Raul também está na nossa companhia. Praias de Areia é com certeza o que ele mais gosta, imagina.
1: Ah, pronto.
0: Praias de Areia Preta, Ribeira Brava, Seixal e Prainha.
1: Muito boas essas praias,
0: é verdade.
1: Dúvida.
0: Temos aqui na nossa ilha uma grande variedade de opções para aqueles que gostam mais de areia. temos também bonitas praias de calhau. É verdade.
1: Opções não faltam, não é?
0: Exatamente. Aquele calhau muito grande que não dá muito jeito a andar.
1: Não, claro, esse não, mas... Mas olha, haja boa vontade e boa disposição, que o nosso marzinho quente nós temos, o resto nós desenrascamos.
0: É isso. Voltamos ao telefone. Olá, bom dia.
1: Olá, bom dia.
0: E do outro lado? Olá, temos aqui o nosso amigo Luís Fleming. Tudo bem, Luís?
3: Tudo bem, querido.
0: E então, e hoje, já passou pela praia?
3: Ainda não, amanhã.
1: Amanhã.
3: Ah. Eu gosto mais de praia de calhau do que areia.
1: É praia.
3: Só quando vai para a água da areia. Dá tendência para os olhos debaixo da água, está a perceber?
1: Ah, pois, também é verdade.
3: E os olhos ficam com areia, está a perceber? Que é perigoso, até a pessoa pode até ficar cega.
0: Ainda não tínhamos falado
1: disso. Pois, ainda não tínhamos tido esse contra, não é?
0: Realmente, não tínhamos pensado ainda nisso, mas tem razão.
1: Pois é.
0: Todos nós gostamos de abrir os olhos, mas que não seja para ver onde estamos a colocar os pés.
3: Sim.
0: E convém estar atento, porque temos também aí, às vezes, no mar, nas simpáticas alforrecas.
1: E os peixinhos, o peixe-porco também anda aí.
0: Exatamente.
3: E a praia que eu ia mais era de Santiago.
0: Ah, a praia de Santiago, ali na zona
3: velha.
1: Já não vou a essa praia há algum tempo.
3: Já há muitos anos que ainda vou lá, muitos anos.
1: Pois, a minha mãe também costumava ir a essa praia quando era nova.
0: Ela acho que foi alvo de melhorias.
3: Lá do Arsenal, a praia do Arsenal.
0: Exatamente. Portanto, é bem pertinho, não é?
1: Foi uma boa dica essa praia, já nem lembro.
3: É longe que mora em São Gonçalo.
0: Sim, sim, exato. Para si
1: é uma boa opção.
0: Mas vale a pena, realmente, usufruir daquilo que a nossa cidade tem e essa, pelo menos, ainda é gratuita.
1: Exato, exatamente.
3: Ainda se paga nada, só se paga o café.
0: Ah, também. Também faz parte.
1: E não se esqueça da água.
0: É verdade.
3: Não, não esqueça.
0: Muita aguinha nestes dias de muito calor.
1: Pois é.
0: Muito obrigado, Luís. E agora, beijinhos para quem?
3: Para a Luísa, para a minha irmã Carla Gonçalves, para a minha irmã Luísa, para a Lucília de Braga, Ana Menos de Inglaterra e Ana Adriana de Orange.
0: Tudo cumprimentado. Muito obrigado.
3: Um beijinho para todas.
1: Muito obrigada. Um bom dia. E olha, um bom dia de praia para si amanhã.
3: Realmente.
1: Depois ligue-nos a dizer como é que foi.
0: Muito obrigado, Luís. Tudo bom. Muito obrigado. E não há melhor espelho que... Já pensou nisso? Vá pensando, enquanto escuta esta canção dos Dama, que nos alertam para os malefícios da exposição prolongada ao sol.

0: Já Itálio com a voz da multidão, fechando nesta sequência onde trouxemos a antena e sem conversa pelo meio, a música dos humanos, gelado de verão, óculos de sol da interpretação da banda Os Elétricos e Johnny Legostim dos Dama. Uma canção que nos alerta para os cuidados que são necessariamente importantes termos nesta altura de verão, a estação mais quente do ano, aí está, e convém lembrar, continuamos sob aviso amarelo da meteorologia, aviso para o tempo quente.
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0: fosse vivo, hoje celebraria o seu aniversário, Eric Carmen, com All By Myself, uma canção que data já dos anos 70, esta grande, grande balada que já conheceu inúmeras versões com o passar dos anos, mas de facto esta ficou-nos no ouvido, sem dúvida.
1: É verdade, esta música só me faz lembrar aquele filme de Bridget Jones, sabes?
0: Ora bem, e por falar em filmes, às quintas-feiras temos não só na parte da manhã o Passatempo de Cinema, mas às 17, habitualmente às 17 horas, todas as quintas, temos também o Cine Música, que lá está, traz-nos à memória essas marcantes canções que fizeram parte de grandes bandas
1: êxitos
0: sonoras e que regressa já no mês de setembro. Fica desde já esse lembrete.
1: Exato.
0: E lembramos também aos nossos ouvintes que o Bispo do Funchal vai visitar a Venezuela para levar o Evangelho da Esperança e o Coração da Diocese aos madeirenses. Dom Nuno Brás vai se realizar nesta viagem pastoral à Venezuela, neste dia 11 e até ao próximo dia 16, a convite do Arcebispo de Caracas, Dom Raul Biort. Esta deslocação pretende ser, antes de tudo, uma missão de proximidade. Lá está, levando o Evangelho da Esperança, a solidariedade da Diocese do Funchal e o carinho de todos os madeirenses às comunidades portuguesas e às populações que foram atingidas pelos recentes sismos. Uma visita que vamos acompanhar de perto, evidentemente também nos nossos espaços noticiosos. O relógio marca já 11 horas, quase 40 minutos. Vamos voltar ao telefone. A hora realmente não para.
1: É verdade, não para. Aqui as manhãs no PEF são sempre a correr.
0: Vamos ao telefone, bom dia.
1: Olá, bom dia.
2: Bom dia.
0: Olá, bom dia. Ainda há pouco falávamos de si.
2: Falou bem.
0: Nossa amiga Zulmira Correia.
1: E então, Zulmira, está tudo bem?
2: Está tudo bem, por aqui fazendo o almoço.
1: Ah, e olha, posso lhe perguntar o que é o almoço?
2: Sim, pode. Olha, é frango, com umas batatinhas, e feijoada, e arroz, e mais nada.
1: Bem bom.
0: É um almoço daquelas.
1: É um almoço perfeito para depois tirar aquela sonequinha.
2: Porque tenho a minha filha na minha casa, a minha netinha, então quando chega a visitas temos que fazer algo diferente.
1: Pois claro, bem. Claro que sim.
2: Assim.
0: Ainda bem.
2: Yeah.
0: Então, e a Zulmira, também gosta de provérbios? Hoje trouxemos este provérbio, não há melhor espelho que...
1: E então,
2: um bom amigo.
1: Quase.
0: Sim, é por aí.
2: Um velho amigo, claro.
0: Exatamente. Que amigo velho, é verdade.
2: Porque um amigo é fácil de fazer. A qualquer lugar a gente vai e conseguimos um amigo. Mas conservar um amigo é muito difícil. Eu tenho amigos com mais de 50 anos.
0: E essas amizades, sinceras também
1: são raras.
0: Apontam-nos não só as qualidades, mas lá está, as falhas.
1: Exatamente.
0: Isso mesmo. Há melhor espelho que amigo velho, sem dúvida.
1: Paulo e Zulmira, sabiam que se tivermos uma amizade que dure mais de 7 anos, muito provavelmente uma amizade para a vida?
0: Ah, é?
1: É verdade.
2: Tenho uma amizade.
0: Qual é essa estatística?
2: Eu tenho muitos amigos e vivi nos canhas.
0: Estatística da vida.
1: Não, é uma estatística que eu vi, mas não foi no Facebook, eu garanto.
0: Ok.
2: Eu tenho muitos amigos e amigas. Tudo como deve ser, amigos mesmo.
0: Ótimo,
1: verdadeiros,
0: isso é bom.
1: É assim mesmo.
2: Sim, senhora,
1: Os amigos são a família que se escolhe, não é?
2: É os nossos espelhos, claro.
0: E a Zulmira, gosta mais de uma bela praia de calhau ou de areia?
2: Olha, vou ser sincera.
1: Nenhuma.
2: Gosto de ver as pessoas na praia, mas eu não gosto de nenhuma.
1: Não
2: gosto. Eu gosto mais de árvores.
1: Ah, árvores, mais da natureza.
2: Sim, gosto mais da terra.
0: Mas porquê? Foi algum trauma? Alguma coisa
2: não,
0: que...
2: Não, eu tenho medo do mar. Tenho medo de nadar.
1: E uma piscina também se aplica?
0: Nunca aprendeu? Não?
2: Nunca aprendi. Às vezes, na Venezuela, quando eu ia, eu gostava de ir para a água, até onde a água me chegava.
0: Sim, sim.
2: Estávamos aí muito tempo na
1: ficar
2: água.
1: Ali na babujinha.
2: Era uma beleza, não as freias. Mas em praias eu tenho muito medo. As minhas filhas têm nada, vai, gostam. Mas não, eu tenho medo. Não sei nadar, nunca aprendi a nadar.
1: Pronto.
2: Eu nunca fui ensinada, nunca aprendi.
0: Exato.
1: Mas
2: nunca tive gosto para nadar.
1: Sabe bem. Nem que seja só, melhor o pezinho.
0: Pois.
2: Sim, mas eu estou mais em casa.
0: E assim, mesmo numa piscina, não se sentia mais segura, pelo menos até à cintura, vá lá.
2: Oh, sim, eu penso que sim, mas olha, neste verão, a minha piscina, cuidado meus netinhos.
1: Ah, que delícia. Não existe nada melhor que isso, não é verdade, Zumira?
2: É, olha, os dias de semana para cuidar hoje. Ao sábado é outro. Eu só estou domingo um pedacinho em casa e mais nada. Não tenho.
1: Isso é que é uma semana a passar a correr, não é?
0: E ainda, dizem que quem fica em casa não faz nada.
1: Aham, é quem não sabe.
0: É verdade.
2: Ai, mãe do céu, muito trabalho que temos em casa, sim senhor. Olha, o importante é a gente poder fazer.
1: Exatamente.
2: Se a gente pode fazer, está tudo bem. Faço com muito carinho.
1: E depois é daquelas coisas que em casa nós, quando começamos a fazer uma coisa, depois aparece outra e outra, parece que se multiplica, não é?
0: É verdade.
2: Tá bom, bueno, vou mandar um beijinho.
1: Mande lá os seus beijinhos.
2: Para os nossos amigos. Beijinho para a Ana Paula, para a Petra, que eu gosto muito de ouvir a Petra falar. É uma espertalhona.
0: É verdade.
2: E para toda a gente, para a Ana Paula, para a Dona Hélia, para a Aldinha. Para si, para o Sr. Paulo, para a menina Beatriz.
1: Muito obrigada.
2: E para aquele vizinho meu que vejo ele na janela dele lá que não me vê. Um beijinho para ele e para a esposa dele, claro. E para o Sr. José Andrade?
0: José de Abreu.
1: O senhor José de Abreu vai amanhã à praia.
0: Sempre a caçoar connosco.
2: O senhor José de Abreu, ele cá vai à praia.
1: É.
2: E cá na boa. É para todos os senhores que chamem e todas as senhoras que possam, porque se não chamem o programa não seguem.
0: É isso
1: mesmo.
0: Chamar.
1: Queremos estão
0: sentir
1: a ouvir, ouvintes.
0: Esse carinho.
2: Fazer amigos.
0: É nem isso. Mais, nem mais.
2: Para si e para
0: a Zumira do nosso
2: todos.
0: Tempo.
2: E para a minha sobrinha Luzita, que ela está à minha espera, eu ainda tinha mandar um beijinho para ela. Para todos.
1: Muito
2: para
1: bem,
2: para as minhas filhas, para os meus netinhos, para todo mundo.
1: Olha,
2: todo
1: muito
2: mundo.
1: Obrigada. Um bom almoço. Okay. Porque eu fiquei com água na boca com o seu almoço.
2: Ai, está muito sabroso. Muito bom.
1: Pois.
0: Muito obrigado, Zulmira. Okay, dia feliz.
1: Um dia feliz para si.
0: Muito obrigado.
1: Obrigada.
2: Vai muito obrigado. À praia. Se puder, vai à praia.
0: Muito obrigado. E a propósito de praia, mais uma mensagem via WhatsApp do Fábio Sebastião, ele que aqui nos deixa um link, mas não podemos abrir esse link, mas já deu para notar que é de uma praia em Bournemouth, na Inglaterra, tudo areia, mas prefiro Calhau, diz ele. Tudo de bom, assina o nosso amigo Fábio Sebastião, desde a Inglaterra
1: aqui
0: também, aqui fazendo uma partida.
1: O Fábio Sebastião é dos meus, então. Paulo, tu estás a perder as estatísticas.
0: Ah, mas estes não são amigos, olha só esta foto. Só de seria.
1: Isso não se faz, mandar uma foto dessas a esta hora.
0: Só de ver já sobe umas tantas calorias.
1: Pois é, uma pessoa engorda só de ver, é impressionante.
0: Olha, a nossa amiga aqui partilhando connosco, a Fátima, uma foto com estas belas e com certeza deliciosas fatias de bolos e pudins que aqui partilhou connosco. Bom dia, Paulo e Beatriz. Não há melhor espelho do que um velho amigo.
1: Pois é.
0: Que hoje em dia são raros, é verdade. Um beijo ao Ricardo Cassiano. Muito bem, muito obrigado também.
1: Obrigada.
0: Fátima, pela partilha bem docinha que
1: para a próxima
0: fez.
1: Pode enviar a caixinha para aqui.
0: Eu não ia dizer tanto, mas já que disseste. Olha, mais uma mensagem agora da parte de quem. Bom dia para essa equipa que nos traz boa música e boa conversa. Um feliz dia para todos os ouvintes. É a Fátima que também partilhou connosco esta foto de quando em vez não deixem de assinar as vossas mensagens, exatamente a Fátima Reis, porque senão temos que andar aqui para trás e para a frente para recordar o vosso nome e o nosso amigo Raul também aqui a colocar na ementa um belo de um peixinho. Será que foi ele que pescou?
1: Será? Olha,
0: dia,
1: até pode não ter sido, mas está com bom aspecto.
0: Pois, aqui vários peixinhos estão com ar de
1: fresquinhos.
0: Bem fresquinhos. O meu almoço vai ser peixe porco em filete com cebolada.
1: Bem viste? Bom.
0: E ele já nos conta se foi ele ou não que pescou estes peixinhos. Vamos novamente até ao telefone. Olá, bom dia.
1: Olá, bom dia.
2: Bonjour,
0: está bem? Olá, a nossa amiga, como está? Tudo bem, Alexandra?
2: Muito bem, graças a Deus.
0: Então,
2: bem.
0: Ouvimos dizer que tem andado por aí a cantar.
2: Olha, que dá vida, dá vida.
0: É isso mesmo.
3: Já. Alegra o nosso coração.
0: Pois
1: é assim mesmo. E então, Alexandra, conte-nos, como é que é o seu dia hoje? Vai à praia?
3: Eu não vou hoje à praia, mas fui ontem. Mas aquele que eu estava seguro e prefiro era a Câmara 2. A minha praia 3.
0: Qual foi a... Qual foi? Aquela que custa a subir?
3: Foi ali para baixo da... Quem tem, dispersos, o que é que eu vou dizer?
0: Aqui no...
3: É tão tempo que no quarto não vai abaixo. Vai um quartinho, mas o horário não vai.
1: Estou confusa, não estou a ver qual é essa praia.
3: E ela para ali, para o lado ali.
0: Antes da Praia Formosa?
3: Sim, isso.
0: Ah, Doca do Cavacas?
3: É isso mesmo. E tanto vou logo que não esqueci.
1: Por acaso, gosto muito também.
0: E pois, realmente aquilo tem ali uma escadaria.
1: Pois é. É o exercício do dia.
3: Aquele é
0: verdade.
3: Para mim é agora.
1: Mas tem a opção de ir pelo túnel, pelo outro lado.
0: Sim. Pois ainda anda mais um bocadinho.
1: Mas ao menos é sempre chãozinho.
3: Mas teve um guarda-caostas que foi me empurrando.
1: Então assim está tudo bem.
0: Pois bem.
1: Mas então, se foi essa praia, significa que é mais time praia de Calhau, correto? Do que praia de areia.
3: Eu prefiro a de Calhau, mesmo que caia, mas é melhor.
1: Não convém cair, Alexandra.
3: Faz parte toda a vida.
0: Também é verdade.
1: O que importa é cair e depois levantar, não é?
3: É verdade. Não sabe daquela. A Bebe levanta daí agora.
0: Ou aquela, ela balança mas não para.
1: Ah, pois.
3: É muita manca, mas é essa. Da manta, ou seja.
0: Então, a Alexandra teve um belo dia de praia com os seus netinhos, foi?
3: Sim, ele já sabe nadar, porque as braçadeiras, mas já sabe abrir as mãos.
0: Pois, assim é que é.
1: É, claro, está então, é desde pequenino que se aprende, muito bem.
3: É, ele hoje não vai, que ele está no meio, está no hospital, filho do Dr. Paulo.
0: Muito
3: é
0: bem.
3: É pago, mas ali, com a mesa crescia... Tem que ser o hospital.
1: Pronto, e não se esqueça de que quando vai à praia, meter o protetor, beber a água, ter todos os cuidados.
3: Eu posso dar o melhor protetor, que é cama na mesma. O melhor,
0: pois é verdade.
3: Eu posso estar debaixo do guarda-sol.
0: Há peles mais sensíveis do que outras, isso é verdade.
1: Pois.
3: E cá, minha querida, já fui para o trabalho há muitos anos e fui à praia da Ponta de Sol e não estava sol. Nem a roupa eu conseguia.
0: É.
1: Pois, é
3: eu
1: complicado.
3: Eu andava toda encolhidinha lá.
0: É que realmente estes dias de sol encoberto...
1: Isto engana.
0: Engana e que maneira.
1: Pois é.
0: Temos essa falsa sensação de que não está muito calor, muito sol.
1: Mas às vezes é quando queima mais
0: é
1: até.
0: É isso.
3: Sim, Paulo,
0: baixamos a guarda e pronto.
1: Pois.
3: Antigamente usava alguma boia preta e eu qualquer um. E era para brincar, para a gente pôr ali apanhar sol o dia todo. Eu não queimava. Agora não, o sol está muito baixo.
0: Pois é.
1: As radiações ultravioletas estão
0: exatamente
1: altíssimas.
3: É, minha querida, é preciso cuidado.
0: Pois é. Muito bem, Alexandra, então já deu para notar que gosta de um belo dia de praia, mas de preferência de Calhau.
3: Sim, entendeu? Da praia de Câmara de Luz, a melhor.
0: Isto, este desafio que hoje propusemos aos nossos ouvintes para saberem qual as praias que mais gostavam de visitar surge neste dia, que é o dia de brincar na areia.
1: Exatamente.
0: Também é divertido e as crianças gostam muito.
1: Sim, para as crianças
3: mas
1: é ótimo.
3: Mas Câmara de Luz tem areia, ali mais perto da Ribeira. Tinha ali um pedacinho, tinha areia, eles enchiam baldões, brincar. Não era eu. As nossas brincadeiras eram assim. Fazia uma roda, todos têm um, dois, ou três, ou quatro, cinco, ali. E a gente dizia assim, geranal, bambam, trabalha todos, panambarão, mergulho. Era assim. Já vi há quantos anos, e eu lembro-me, eu contei o meu neto ontem, ele disse, homenzinho, deve ser para o povo, todos me chamem mãe.
0: Ora bem. Coisas que não se esquece. Alexandra, estamos quase no final e agora beijinhos para quem?
3: Eu vou-lhe mandar um beijinho para dizer tudo bom. Tenha um dia abençoado, com muita luz na sua vida. Para a Joana, querida, boas férias. Que tudo corra bem, minha querida. Se não correr um dia, vai correr no outro. É preciso ter fé, que haja luz na tua vida, a tua família. E peço à menina também um dia feliz, um dia abençoado. E para todos quem trabalha nessa rádio, também mando um beijo e um bem-aja.
0: Muito obrigada.
1: Muito obrigada. Será entregue.
3: E assim, doentinhos para os recursos, para todos os imigrantes e para os meus amigos, tenham um dia feliz e confiem que vai dar certo. Obrigada, amor.
0: Muito obrigado,
1: muito
0: Alexandra.
1: Obrigada.
0: Tudo bom?
1: Uma
0: muito
1: boa
0: obrigado.
1: Semana para si.
0: Beijinhos, muito obrigado. E bem cedinho, mal começamos o nosso programa, aqui recebemos uma partilha do nosso amigo António Silva, que está já a usufruir do seu merecido período de férias. E está.
1: E mandou-nos umas fotos
0: nada
1: bem
0: mais,
1: jeitosas.
0: Nada menos do que no Porto Santo. Que inveja! Está então a relaxar o António e a esposa Helena, tal como aqui escreveu, no belo areal do Porto Santo. Este vale mesmo a pena visitar de quando em vez. Ele que também aqui partilha connosco uma foto. Já está realmente a queimar um bocadinho.
1: Pois
0: está. Mais,
1: essa foto,
0: mais protetor.
1: Essa foto compromete.
0: E também esta foto que
1: essa
0: muitas
1: foto
0: vezes
1: está espetacular.
0: Fazer isso. Foi enterrado alive, é isso mesmo. Foi enterrado vivo. Aqui uma prática que muitos gostam de fazer porque lá está, faz bem à pele.
1: Uhum, mas deve ficar, deve fazer calor.
0: Fica quente, exatamente. Não pode ser por muito tempo.
1: Pois, isso faz um efeito estufa.
0: Ele escreve o seguinte: bom dia, Mr. Paulo, e para a Madame Beatriz Jardim, já a recarregar as vitaminas na nossa ilha dourada e já com o escaldão. E à vossa escuta no breakfast. Muito obrigado por isso.
1: Muito
0: António.
1: Obrigada.
0: Obrigado pela partilha, que seja de facto dias bem agradáveis para si, para a sua esposa.
1: Sem dúvida. É bom saber que estão no Porto Santo e ainda assim mantêm-se connosco.
0: Isso
1: não é?
0: É ótimo. Ora, aqui a Lucília também, de facto, já tinha dito, realmente, não há melhor espelho que um velho amigo, e é isso mesmo. A Lucília Menezes de Braga, que está também acompanhando a nossa emissão, mais uma das nossas amigas, que via WhatsApp também faz as suas partilhas. E aqui o António diz: sorte que tinha ao lado a minha levadeira sempre pronta com a tal amarelinha. Pois está bem. Isso aqui, António. Um dia realmente
1: bem aproveitado
0: de férias. Uhum. O que melhor se podia pedir? Um grande abraço para a Ilha Dourada, para todos aqueles que também vão usufruindo de umas belas férias ao som do posto emissor de Funchal. E agora, com Vítor Clay, o Sol.

0: Sol, Vitor Clay, na nossa emissão, praticamente no final deste bom dia de hoje, neste dia de brincar na areia. E, de facto, quem lá está junto à areia é o nosso amigo António Silva. Um abraço novamente para este amigo e os demais que trouxeram mais alegria à nossa manhã desta terça-feira, hoje dia 11 de agosto. Vamos novamente recordar aos nossos ouvintes que mais logo vamos reunir toda a família Verde Rubra através do posto de emissores do Funchal. Pelas 19 horas vamos ter em antena os Maravilhas, um programa que poderá acompanhar através da rádio e, claro, também online. Aliás, online, posteriormente, ficará disponível no nosso site este mesmo programa em formato podcast. E está na hora das despedidas.
1: É verdade, e assim já passou uma manhã, na boa companhia do meu querido amigo Paulo e dos nossos ouvintes.
0: É verdade, no instante se completaram estas quase 2 horas de emissão. Muito obrigado pela companhia e voltamos a repetir amanhã, um pouco depois das 10, comigo e com a Beatriz Jardim. Vamos novamente aqui estar depois das 10 e até ao meio-dia. Vamos querer, evidentemente, contar com a sua boa companhia. Até lá, toca a usufruir de forma bem feliz mais este belo dia de verão. Até amanhã!
1: Até amanhã e bom dia!

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1: No Evangelho de hoje, os discípulos perguntam a Jesus quem é o maior no reino dos céus. Jesus chama uma criança, coloca no meio deles e responde que quem se fizer pequeno como ela será o maior no reino de Deus. Aos olhos do mundo, grande é quem tem poder, sucesso ou riqueza. Mas para Deus, grande é quem vive com humildade, confiança e simplicidade de coração. Jesus conta a parábola da ovelha perdida. O bom pastor deixa as 99 para procurar aquela que se afastou. Assim é o amor de Deus. Um amor que nunca desiste de ninguém, que vai ao encontro de quem se perdeu e se alegra com o seu regresso. Também nós somos chamados a olhar para os outros com este amor, sem julgar, sem excluir e sem perder a esperança em ninguém.

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0: Presidente da República insiste numa visão estratégica para o interior do país, na Covilhã, numa sessão com líderes das juventudes partidárias. António José Seguro pede um maior equilíbrio entre o litoral e o restante território, com mais investimento.
1: Eu considero que o interior não é um fardo, o interior é um potencial de oportunidades, porque não há territórios dispensáveis no nosso país. Somos um único país e nós precisamos de fazer aqui um equilíbrio entre competitividade e coesão que existe mais nas regiões do litoral e qualidade ambiental que existe mais nas regiões do interior. E por isso, se houver uma visão estratégica, investimento público que potencie o investimento privado, há condições para que os jovens depois façam as suas opções e possam ficar, se quiserem, possam ir em mobilidade para outras zonas de Portugal ou do mundo e regressar. O que não podemos aceitar é que, passados 60 anos, se volte a emigrar ou a migrar dentro de Portugal por necessidade.
0: O Presidente da República, que apelou ainda aos jovens que não desistam do interior do país, entende que a região precisa de uma oportunidade. Já está publicado em Diário da República o novo regulamento de acesso às bolsas de estudo no ensino superior. Recordo que as novas regras incluem uma bolsa de incentivo de cerca de 1.000 euros para estudantes beneficiários do primeiro escalão do abono escolar e um aumento do apoio ao alojamento para os estudantes que sejam colocados longe de casa. A Secretaria de Estado das Comunidades continua sem notícias de portugueses entre as vítimas do sismo na Colômbia. Contactado pela Renascença, o governo português diz que continua a acompanhar os desenvolvimentos. São já contabilizadas 164 mortes vítimas do sismo de 7.4 que abalou ontem a Colômbia. É um número avançado pela Reuters. As autoridades locais falam em pelo menos 700 pessoas feridas. No terreno continuam as operações de busca por sobreviventes. A Proteção Civil pede cuidados a quem se deslocar amanhã a Bragança para ver o eclipse solar na totalidade. O apelo é para não fazer fogo, não fumar e estacionar apenas nos locais autorizados. No desporto é oficial, o Sporting vendeu Diomande ao Nottingham Forest. A informação é avançada pelo clube inglês na página oficial. O defesa central ruma à Premier League. Os Leões recebem 40 milhões de euros. Hoje é dia de descanso na volta a Portugal, mas a Quercus volta a contestar a passagem do pelotão pela Mata da Albergaria, no Gerês. A Associação Ambiental alerta que o impacto que terá a passagem dos ciclistas por uma das áreas mais sensíveis do Parque Nacional do Gerês. A etapa que liga Vieira do Minho às Termas do Gerês está prevista para quinta-feira. Nos europeus de atletismo ao ar livre, destaque para Delvis Santos. O velocista português acaba de passar à meia-final de 100 metros. Vai acontecer mais logo, às 8 da noite, à mesma hora. O português Gerson Baldé, campeão mundial do salto em comprimento indoor, participa pouco depois das 8 da noite, na final em Birmingham.
2: Foi a edição do meio-dia com a Filipa Ribeiro. 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
3: São 12 horas e 45 minutos. Atualizamos agora a informação regional. Vamos conhecer os títulos em destaque com o jornalista José Pedro Correia. Boa tarde.
4: Boa tarde. Bispo do Funchal celebra Dia de Nossa Senhora do Monte na Venezuela, junto da comunidade portuguesa e lusodescendente. TAP confirma que vai continuar sem voar para o Porto Santo no inverno. Nacional foi aos Açores empatar a 2 golos com o Santa Clara. O Bispo do Funchal realiza uma visita à Venezuela. Dom Nuno Brás pretende estar com os portugueses e luso-venezuelanos depois dos 2 sismos violentos de 24 de junho que provocaram pelo menos 138 mortos naquela comunidade. A 15 de agosto, dia da solenidade da Assunção de Nossa Senhora e festa de Nossa Senhora do Monte, o Bispo vai presidir a Eucaristia em memória das vítimas dos sismos que se realiza no Santuário de Nossa Senhora de Fátima, nos Altos Mirandinos, na área metropolitana de Los Teques, no estado de Miranda. Na manhã do mesmo dia, o Bispo do Funchal estará presente na Igreja de São João Bosco, em Altamira, para a ordenação episcopal de Dom José Dionísio Gomes de Gouveia, novo Bispo Auxiliar de Caracas, lusodescendente com raízes madeirenses. O programa inclui encontros com diversas instituições e uma visita ao Centro Luso-Venezuelano de Cátia Lamar, que serviu de base às operações portuguesas de apoio após os sismos. Na mais recente edição da rubrica Nós por Cá, emitida pelo PEF, D. Nuno Brás explicou as razões desta viagem.
5: Este ano, a festa do Senhora do Monte será, para mim, vivida de um modo bem diferente. No meio da tragédia da Venezuela, agora que se apagaram os holofotes e que o mundo inteiro parece ter-se esquecido dos mortos a serem sepultados e das cidades a serem reconstruídas, percebi que a minha festa do Monte, este ano, não devia ser celebrada aqui na Madeira, mas com os madeirenses e com os outros portugueses que vivem na Venezuela. Percebi que este ano não seria suficiente que aqui na Madeira, numa celebração que é única, eu lembrasse diante de Jesus e de sua mãe os que pereceram nos terremotos, os feridos, os que ficaram com sua vida destruída. Percebi que teria eu que estar ali para, de algum modo, ser não apenas uma imagem ou um som saídos de um aparelho de televisão, mas uma presença física, de fé, partilhasse a vida daqueles nossos irmãos e lhes incutisse a esperança que Jesus sempre nos oferece. Peço por isso a todos que, por meio da oração, me acompanhem nesta viagem junto daquela comunidade madeirense que continua a sofrer, mas que também continua a ser um testemunho de fé para todos.
4: A visita do Bispo do Funchal à Venezuela acontece entre esta terça-feira e domingo, a convite do Arcebispo de Caracas. Por cá, as festas de Nossa Senhora do Monte já decorrem com a realização das tradicionais novenas em honra da padroeira da Madeira. Esta terça-feira realiza-se a novena dos Carreiros. O programa da festa foi oficialmente apresentado ontem e o pároco do Monte, Vítor Sousa, anunciou que a paróquia pretende, em breve, iniciar a recuperação da chamada Casa do Romeiro, que está fechada desde os fogos de 2016.
6: Com os incêndios que houve no Monte há poucos anos, a casa parcialmente está destruída, está de volta. Parte do edifício neste momento serve a salas de catequese, mas a maior parte está por recuperar. a intenção da comunidade paroquial é, num futuro próximo, não para já, mas estamos a pensar nisso, recuperar a Casa do Romeiro, dar-lhe a dignidade que ela já teve de outros tempos, com a finalidade de acolher peregrinos e porventura também pensar num futuro Museu do Romeiro.
4: Quanto às festas de Nossa Senhora do Monte, o pároco Vítor Sousa destaca a abertura da igreja durante toda a noite de 14 para 15 de agosto.
6: Estará este santuário de Nossa Senhora do Monte de portas abertas para acolher todos os peregrinos, destacando o início da guarda de honra ao meio-dia, do dia 14 de agosto, com a oração do Ângelus. Nossa Senhora estará no andor como habitualmente, para que todos os peregrinos e todos os romeiros possam vir até ela e fazer a sua oração pessoal.
4: O outro lado da festa volta a levar ao monte as barracas de comércio e muita animação musical, garante o presidente da Junta de Freguesia, Agostinho Batista.
7: Está programado para o dia 14, a partir das 19 horas até às 23 horas. Nós vamos ter aqui vários grupos de despica, onde vão andar a percorrer entre o Lar das Babosas, o Adre da Igreja e o Lar da Fonte. O nosso objetivo é tentar recriar como antigamente os romeiros faziam os despiques e vamos ter aqui vários atores a participar.
4: A Câmara Municipal do Funchal preparou um programa para garantir a segurança e o socorro, assim como a limpeza de todos os espaços depois da festa. O autarca Jorge Carvalho refere que estão mobilizadas mais de uma centena de pessoas.
8: Estão envolvidos cerca de 120 elementos distribuídos pela Polícia de Segurança Pública, pela Companhia de Bombeiros Chapadores do Funchal, pelos bombeiros voluntários madeirenses e pelas equipas de limpeza que o município disponibiliza para este evento.
4: Festas de Nossa Senhora do Monte realizam-se até sábado. A TAP já anunciou que o Porto Santo continua fora das opções da companhia no inverno, ou seja, nesse período do ano não voa para aquela ilha. A confirmação foi dada pelo diretor de vendas, Nuno Sousa, por ocasião do balanço da rota entre Faro e Funchal.
9: No inverno nós sentimos que existe uma quebra e efetivamente não temos tido condições para poder operar durante o inverno. Também sabemos, embora eu sei que tem havido um esforço para inverter a oferta hoteleira que muitas vezes estava encerrada também nesse mesmo período, é algo que iremos sempre continuar a analisar, mas posso lhe dizer que neste momento não está previsto para este inverno essa possibilidade.
4: Nuno Sousa, diretor de vendas da TAP, reafirma a indisponibilidade da companhia para voar para o Porto Santo durante o inverno, que é considerado como a época mais baixa do turismo naquela ilha. Ora, o presidente da Câmara porto-santense, Nuno Batista, entende que este é um verdadeiro caso da pescadinha de rabo na boca. Não há turismo por ser época baixa, mas é época baixa porque os turistas não têm como chegar ao destino.
10: Por muito que se faça o trabalho bem feito numa ilha, se a mobilidade não funcionar, as pessoas não conseguem cá chegar. Quando falamos de turismo, e eu separo sempre a parte de falar da parte do turismo e aquilo que é a mobilidade para os residentes, mas essa mobilidade tem-nos vindo a afetar. Houve uma redução incompreensível de voos. Quando se vê notícias onde, por exemplo, aumenta alguma frequência de mobilidade para algumas ilhas dos Açores e também, inclusive, para a Ilha da Madeira, é natural que isso nos retire potencial e nós estamos atentos. Tenho reparado, de alguma forma, nas análises que faço, que tem havido algum decréscimo naquilo que é o valor médio da estadia no Porto Santo. Recordo que ainda mesmo diminuindo a sazonalidade para 3 ou 4 meses, que estamos com muito poucas pessoas e muito pouco turismo no Porto Santo, ao contrário de outros tempos.
4: O presidente da Câmara do Porto Santo considera que esta redução do número de visitas à ilha é uma consequência direta de um déficit de ligações aéreas. Já a TAP entende que se há uma época baixa no turismo porto-santense, não se justifica voos para o Porto Santo durante o inverno. Agora o futebol. O Nacional foi aos Açores empatar a 2 golos com o Santa Clara num derby insular. Aos 21 minutos, a equipa madeirense estava a perder por 2-0, com 2 golos de Gonçalo Ramos em apenas 2 minutos. Ainda na primeira parte surgiram os golos do Nacional. primeiro por Lisiero, aos 36 minutos de grande penalidade, e depois por Miguel Baeza, ao minuto 45. Para o treinador João Gião, e em declarações à Sport TV, a igualdade justifica-se principalmente pelo que as duas equipas fizeram na primeira parte.
11: Eu acho que tínhamos entrado mal, acho que entrámos a tentar jogar o nosso jogo, a tentar instalar. Não conseguimos superar muito bem a primeira fase ali do jogo de Santa Clara. No primeiro erro que cometemos, Santa Clara faz 1-0, acho que nada justificava golos para as duas equipas nesse momento. Abalou-nos um bocado esse momento e sofremos o 2-0 logo passado 2 minutos numa bola parada. Agora o que temos a realçar é que depois foi uma equipa com caráter, com alma, que foi atrás do resultado, na casa do adversário, um adversário super confortável. Em vantagem 2-0 no resultado, e a equipa demonstrou caráter, demonstrou alma, foi atrás. Empatamos, acho que fizemos por merecer, porque mesmo antes de fazer os golos temos aproximações muito perigosas, temos um remate do Pablo a arrasar o poste antes de chegarmos ao empate. Portanto, criámos, não nos caiu do céu, criámos, fomos competentes nesse momento, fomos agressivos e a equipa mostrou caráter. Depois a segunda parte, sim, acho que muito dividida a segunda parte, os últimos 15 minutos caímos, fisicamente as duas equipas pouco ritmo, e acho que acaba por se justificar o empate.
4: Uma igualdade a 2 golos nos Açores, entre Santa Clara e Nacional, os alvinegros jogam em casa na próxima ronda, vão defrontar o Estoril. Recordo que também neste fim de semana o Marítimo marcou regresso à Primeira Liga com uma vitória a jogar nos Barreiros, bateu o Casa Pia por 1-0. Na próxima jornada vai defrontar o Famalicão. Agora as previsões do estado do tempo. O IPMA prolongou até às 18 horas de quinta-feira o aviso amarelo para tempo quente na costa sul e na costa norte da Madeira, assim como na ilha do Porto Santo. Para hoje, prevê-se períodos de céu nublado, apresentando-se geralmente pouco nublado na vertente sul. O vento deve soprar fraco, inferior a 20 km por hora de norte-nordeste. 27 graus é a temperatura máxima prevista para o Funchal, 28 para o Porto Santo.

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1: Em tempo de férias, escolho ler como uma das formas de ocupar o tempo livre e, com isso, afastar-me mais do telemóvel tanto quanto possível. Neste mês de agosto, partilho dois dos muitos livros que trouxe para férias. Um é a Magnífica Humanitas, do Papa Leão. Esta é uma encíclica obrigatória, não só para quem é cristão, pois para além da finalidade quer construir na doutrina social da Igreja, ou vulgo, economia do bem comum, e a partir dos seus princípios, tem um excepcional enquadramento, revisitando-a desde o seu início, já com 125 anos. E desse modo, reposicionar com bom critério e muita sabedoria a magnífica humanidade, que é bem dizer a dignidade das pessoas, o destino universal dos bens, a solidariedade, a subsidiariedade, a defesa da casa comum, entre outros. Num tempo em que tudo o que luz é e há inteligência artificial, não devemos perder de vista o que são os fins e o que são os meios. A pessoa, a humanidade, é sempre um fim em si mesma. As ferramentas ou plataformas, por muito que nos surpreendam, por muita inteligência que nos tragam, nunca deixarão de ser meios. Todos deviam ler, informar-se, meditar, debater para melhor esclarecimento. No final, sobrará a ética como o principal dos critérios.
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0: do sismo na Colômbia. Nesta edição, as recomendações da Proteção Civil para a região de Bragança, onde espera uma grande afluência amanhã para ver o eclipse.
1: Temperaturas a esta hora, o Porto com 23 graus, Faro com 27, Lisboa 28, Abrantes 31, Bragança 32. As notícias, a hora certa na Renascença, edição de Marisa Gonçalves.
0: Abrir uma indicação de trânsito para quem circula em Lisboa. A circulação está condicionada na ponte 25 de Abril, no sentido Almada-Lisboa, devido a um acidente. Segundo informações da Lusoponte, à Renascença, pode contar com demora. O trânsito está muito congestionado até à primeira ponte do Feijó, neste sentido, Almada-Lisboa. Subiu para 169 o número de mortos registados após o sismo de ontem na Colômbia, número atualizado na última hora. De acordo com a rádio colombiana Caracol, há ainda o registro de mais de 1.200 feridos. A Secretaria de Estado das Comunidades continua sem indicação de portugueses entre as vítimas. Contactado pela Renascença, o governo português diz estar a acompanhar a situação. Entretanto, os bispos da Colômbia apelam à solidariedade para com as vítimas do sismo através de uma nota divulgada pela Conferência Episcopal Colombiana. Por cá, o risco de incêndio rural vai estar no nível máximo na região do Parque Natural de Montezinho, em Bragança, um dos locais onde será possível amanhã assistir a 100% ao eclipse solar. Em declarações à Renascença, o comandante sub-regional da Proteção Civil de Terras de Trás-os-Montes, João Nel Afonso, deixa um apelo a quem se deslocar até ao parque para observar este fenómeno. Adianta que todos os cuidados são poucos para evitar incêndios.
2: Não fazer qualquer espécie de fogo em espaços rurais florestais, não fumar nem lançar dietas para o sol, enfim, no fundo, evitar comportamentos que possam provocar incêndios e cumprir as restrições em vigor em função do perigo de incêndio, que será máximo aqui em toda a região e quase todo o país.
0: Uma das principais recomendações é evitar estacionar nas bermas das estradas. A Proteção Civil pede, por isso, aos visitantes que utilizem os parques de estacionamento preparados para este efeito.
2: Estamos a falar de um parque natural, estamos a falar de uma zona em que o índice de secura é muito elevado, a vegetação está toda muito seca. Portanto, recomenda-se que os veículos sejam parados nos parques, estacionamentos que foram criados por efeito, e não nas bermas da estrada, porque cada veículo que pare na estrada é um potencial de risco de incêndio.
0: A Proteção Civil preparou também um dispositivo preventivo para responder a eventuais ocorrências durante o eclipse. Pode conhecer todos os cuidados a ter durante a observação deste eclipse solar da manhã em rr.pt. António José Seguro considera que o interior do país não deve ser um fardo e pede mais visão estratégica. O Presidente da República fez estas declarações durante uma sessão com líderes das juventudes partidárias na Covilhã, onde disse que é necessário mais investimento.
3: Eu considero que o interior não é um fardo, o interior é um potencial de oportunidades, porque não há territórios dispensáveis no nosso país, somos um único país.

0: E nós precisamos de fazer aqui um equilíbrio entre competitividade e coesão que existe mais nas regiões do litoral e qualidade ambiental que existe mais nas regiões do interior. E por isso, se houver uma visão estratégica, investimento público que potencie o investimento privado, há condições para que os jovens depois façam as suas opções e possam ficar, se quiserem, possam ir em mobilidade para outras zonas de Portugal ou do mundo e regressar. O que não podemos aceitar é que, passados 60 anos, se volte a emigrar ou a migrar dentro de Portugal por necessidade.
1: Declarações do Presidente da República, que pediu também aos jovens que não desistam do interior do país. Entende o Presidente da República que a região precisa de uma oportunidade. Paulo, já tens os teus óculos para o eclipse da manhã?
2: Pois, acreditas que não. E agora?
1: Olha, como é
2: que
1: estamos na mesma.
2: Pois é, exatamente.
1: Ainda temos tempo.
2: Acordei tarde para o assunto, é o que eu posso dizer, mas pronto, vou tentar aí por portas e travessas, como se costuma dizer.
1: Não temos tempo de ir até Bragança, provavelmente,
2: não,
1: mas
2: não.
1: Haveremos ter tempo de, pelo menos, espreitar, mas com a devida precaução.
2: Com a devida precaução.
1: Tem de ser com os óculos especiais.
2: Muito bem, Marisa Gonçalves, até já. Foi edição.

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Ora, viva, muito boa tarde, sejam bem-vindos a este espaço. 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

Menino Vaz Maia, vivo o dia. E agora sim vou viver o dia a cumprimentar a nossa amiga Lucília Menezes em Braga. Bem-vinda. Votos também de uma ótima tarde de terça-feira.

Vangelis, Conquest of Paradise. Foi assim que demos as boas-vindas à Lucília Menezes em Braga. E já a seguir vou também dar as boas-vindas à Fátima Marques, ela que se encontra aqui entre nós na Madeira, no Funchal. Ela também pede-me aqui uma música para todos aqueles que fazem parte do auditório do posto emissor do Funchal, em especial também para a Maria, que se encontra em Caracas, na Venezuela. Obrigado, Fátima. E claro está, bem-vinda. Ela sugeriu o tema do Jorge Ferreira. Eu te agradeço, senhor.

E agora sim vamos também ter aqui um tema musical para a Maria na Venezuela. É a sua amiga Lucília Menezes de Braga que sugeriu José Cid Amar Como Jesus Amou.

0: Enfim, este é o tema para a Maria na Venezuela.
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E se tu n'existe pas, Joe Dassault? Ele aqui a dar lugar aos Dire Straits e ao tema Ticket to Heaven. Bora lá, pessoal. 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

Os Dire Straits. Ticket to Heaven e ao título. Sem margem para dúvidas, uma das mais belas canções da atualidade. Aliás, não é bem da atualidade, já foi gravada há algum tempinho atrás, mas é ainda muito digna de ser rodada. E agora sim, vamos então agradecer todos aqueles que dedicaram uma música à Maria na Venezuela. Ela acaba de pedir aqui uma música para todos vocês, em especial à Lucília Menezes, à Fátima Marques e à Gorete, que se encontra agora em Caracas, Fátima Marques no Funchal e Lucília Menezes em Braga. Ela agradece do fundo do coração. Obrigado, Maria.

0: E foi este o tema sugerido pela Maria, da Venezuela. Sugeri para todo o auditório do posto emissor de Funchal, e em especial para a Lucília Menezes em Braga, para a Fátima Marques no Funchal e para a Goreta em Caracas.
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Gal Costa, ela que infelizmente já não faz parte do nosso mundo, mas deixou alguns trabalhos para que nós possamos lá recordar. E aqui recordamos a Gal Costa com Índia.

0: ainda antes das notícias das 15, eu relembro que vamos ter a visita pastoral à Venezuela. O Bispo do Funchal visita a Venezuela para levar o Evangelho da Esperança e o coração da Diocese aos madeirenses. O Bispo do Funchal, Dom Nuno Brás, realiza a visita pastoral à Venezuela entre os dias 11 e 16 de agosto, a convite do Arcebispo de Caracas, Dom Raul Biorda. Esta declaração pretende ser, antes de tudo, uma missão de proximidade, levando o Evangelho da Esperança, a solidariedade da Diocese do Funchal e o carinho de todos os madeirenses às comunidades portuguesas e às populações atingidas pelos recentes sismos.
1: Boa tarde.
2: Olá, Paulo, boa tarde.
1: O que destacas a esta hora?
2: Arcebispo de Bogotá apela à união dos colombianos na sequência do terremoto que provocou já mais de 180 mortos. Queixas de lixo nas ruas, em cidades portuguesas, aumentaram mais de 10%.
1: Temperaturas a esta hora, o Porto está com 23 graus, Faro 27, Lisboa 29, Covilhã com 33. As notícias à hora certa na Renascença, edição de Miguel Coelho.
2: Abrimos com a indicação de que já está normalizada a circulação na ponte 25 de Abril, no sentido Almada-Lisboa. Um acidente ao final da manhã chegou a gerar longas filas de trânsito, mas de acordo com fonte da Polícia de Segurança Pública de Almada, esta é uma situação já resolvida. Continua a aumentar a cada hora que passa o balanço do terremoto de ontem na Colômbia. Os mais recentes números divulgados pelas autoridades locais apontam para 181 vítimas mortais e mais de 1.300 feridos. As cidades com maior número de vítimas são Cali e Pereira. Mais de 24 horas depois do sismo, que atingiu 7.4 na escala de Richter, decorrem operações de socorro, com indicação da existência de grande número de pessoas entre os escombros. O arcebispo de Bogotá apelou, entretanto, à união dos colombianos, na sequência deste terremoto. Numa mensagem dirigida aos fiéis, o cardeal Luís José Rueda apela a uma mobilização generalizada, assente no diálogo e na ajuda mútua.
3: É uma tragédia muito grande. Nos unimos com todos os que han perdido.
4: É uma tragédia muito grande. Unimos-nos a todos aqueles que perderam os seus entes queridos, unimos-nos a todos aqueles que perderam os seus locais de trabalho e as suas casas, e estamos totalmente solidários com as regiões mais afetadas no nosso país. E em nome de Jesus Cristo, Senhor, como Igreja Católica, convidamos a todos que se mobilizem para procurarmos um ponto de encontro para nos ajudarmos uns aos outros. Procuremos um ponto para que, a partir do coração, sejamos capazes de construir o bem comum do nosso país.
2: Entretanto, a Diocese de Setúbal anunciou o envio de um donativo de 10 mil euros para apoiar as vítimas. Numa mensagem dirigida ao Arcebispo de Bogotá, o cardeal Dom Américo Aguiar, Bispo de Setúbal, manifesta solidariedade para com todos os que foram atingidos pela catástrofe natural e reza pela unidade, paz e solidariedade no país. A PSP acredita ter neutralizado uma célula que tentava introduzir droga em Lisboa. A Divisão de Investigação Criminal informa que foram apreendidos 37 quilos de haxixe, além de outras drogas e várias armas. No âmbito desta mesma operação foram detidos dois homens. A polícia adianta que a célula se dedicava à exportação e entrega de droga que depois se destinaria à venda direta. O Presidente da República considera que o interior do país não deve ser um fardo e pede mais visão estratégica. Durante uma sessão com líderes das juventudes partidárias na Covilhã, António José Seguro disse ser necessário mais investimento.
5: Eu considero que o interior não é um fardo. O interior é um potencial de oportunidades. Porque não há territórios dispensáveis no nosso país. Somos um único país. E nós precisamos de fazer aqui um equilíbrio entre competitividade e coesão, que existe mais nas regiões do litoral, e qualidade ambiental, que existe mais nas regiões do interior. E por isso, se houver uma visão estratégica, investimento público, que potencie o investimento privado, há condições para que os jovens depois façam as suas opções e possam ficar, se quiserem, possam ir em mobilidade para outras zonas de Portugal ou do mundo e regressar. O que não podemos aceitar é que, passados 60 anos, se volte a emigrar ou a migrar dentro de Portugal por necessidade.
2: O Presidente da República pediu também aos jovens que não desistam do interior do país, entende que a região precisa de uma oportunidade. Queixas de lixo nas ruas aumentaram mais de 10%, são números do portal da Queixa. Até 30 de julho registou-se um total de 220 reclamações relacionadas com lixo urbano, representa um crescimento de 10,5% face ao mesmo período de 2025. A Câmara de Lisboa lidera o número de reclamações, seguida, Paulo, dos municípios de Sesimbra, Almada.

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e ao Roberto Carlos e a Guerra dos Meninos. E isto quando os ponteiros do relógio marcam 15 horas 11 minutos mais 21 segundos. Já em som de fundo, Rocío Dúrcal.

Rocío Dúrcal, Amor Eterno. São 15h17, mais 23 segundos. Altura em que vamos recordar o Leonard Cohen e um dos seus grandes sucessos, nada mais, nada menos que Dance Me to the End of Love, um tema gravado e editado em 1984.

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0: acabaram de ouvir a Sara Correia com o seu mais recente trabalho discográfico intitulado Canto, Canto, Canto.
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0: João Pedro Paes.
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Bob Seger, Running Against the Wind. E vamos deixar o Bob Seger, vamos em frente desta feita com Santa Bárbara.

Anos Santa Bárbara, em 1973, Charlie. Não se esqueçam, se os óculos de sol amanhã

Na Tércia Barreto. E os óculos de sol. E assim estamos praticamente no final de mais um espaço. Aqui há música. De segunda a sexta-feira, das 14 às 16, com o Tony Santos. Às 16, vamos ter notícias em cadeia com a Rádio Renascença, a emissora católica portuguesa. Eu deixo-vos aquele grande, grande abraço de sempre e bem apertadinho. E votos de estarmos lado a lado amanhã às 14 horas. Isto naturalmente, se Deus assim o permitir. Portem-se bem e não façam nada que o Tony Santos não faria.

0: Vai ser reforçada a resposta policial nas zonas de maior concentração de turistas em Lisboa, é o que adianta um comunicado do Ministério da Administração Interna. Na sequência da ocorrência registada ontem na Baixa da Capital, na qual resultou uma pessoa ferida a tiro, o Ministério adianta que, em articulação com a PSP e a Câmara de Lisboa, vai ser reforçado o policiamento e a fiscalização ao comércio ilícito no espaço público, designadamente através de elementos da Força de Intervenção. Em relação ao incidente de ontem, o Ministério adianta que a rápida identificação e detenção pela PSP de um dos alegados envolvidos constitui um resultado importante e que prosseguem as diligências para apurar os factos e as responsabilidades, estando a investigação a cargo da Polícia Judiciária. Mais de 24 horas após o terremoto na Colômbia, prosseguem as operações de resgate, numa altura em que há indicação da existência de grande número de pessoas entre os escombros. Continua também a aumentar a cada hora que passa o balanço do terremoto. Mais recentes números das autoridades locais apontam para 181 vítimas mortais e mais de 1.300 feridos. O arcebispo de Bogotá apelou, entretanto, à união dos colombianos na sequência deste sismo. Numa mensagem dirigida aos fiéis, o cardeal Luís José Rueda apela a uma mobilização generalizada assente no diálogo e na ajuda mútua.
1: É uma tragédia muito grande. Nos unimos com todos os que han perdido.
2: Uma tragédia muito grande. Unimos-nos a todos aqueles que perderam os seus entes queridos, unimos-nos a todos aqueles que perderam os seus locais de trabalho e as suas casas, e estamos totalmente solidários com as regiões mais afetadas no nosso país, e em nome de Jesus Cristo, Senhor, como Igreja Católica, convidamos a todos que se mobilizem para procurarmos um ponto de encontro para nos ajudarmos uns aos outros. Procuremos um ponto para que, a partir do coração, sejamos capazes de construir o bem comum do nosso país.
0: Entretanto, o Diocese de Setúbal anunciou o envio de um donativo de 10 mil euros para apoiar as vítimas na Colômbia. Numa mensagem dirigida ao arcebispo de Bogotá, o cardeal Dom Américo Aguiar, bispo de Setúbal, manifesta solidariedade para com todos os que foram atingidos pela catástrofe e reza pela unidade, paz e solidariedade no país. Já o bispo do Funchal chega hoje à Venezuela para uma visita de 6 dias, além de se deslocar às zonas mais afetadas pelos sismos de junho, entre os quais La Guaira. Dom Nuno Brás vai encontrar-se com a comunidade portuguesa no país e participar na ordenação do bispo Dom José Dionísio Gomes Gouveia, de origem madeirense. À Renascença, Dom Nuno Brás dá conta do apoio enviado pela Igreja em Portugal e diz que, apesar de os sismos, que já fizeram mais de 6.300 mortos, terem sido há um mês e meio, continuam a ser retiradas vítimas dos escombros.
3: O grande problema neste momento é, digamos, para já o retirar os escombros, o encontrar cadáveres no meio dos escombros e, portanto, aquelas desagradáveis surpresas de cadáveres no meio dos escombros. Bom, e depois o apoio aos que estão vivos. Nesse aspecto, seja a Diocese do Funchal, a Diocese de Aveiro e a Cáritas Portuguesa. A Cáritas Portuguesa recolheu uma boa quantia, tal como a Diocese do Funchal e a Diocese de Aveiro. No total deve andar perto dos 500 mil euros aquilo que foi recolhido.
0: Nestas declarações à jornalista Ana Catarina André, Dom Nuno Brás afirma que esta visita à Venezuela é também uma forma de mostrar à comunidade lusófona que não foi esquecida. Jovens entre os 12 e os 29 anos vão ter amanhã entrada gratuita em museus e monumentos nacionais, geridos pela empresa pública Museus e Monumentos de Portugal. É uma forma de assinalar o Dia Internacional da Juventude, anúncio feito pela empresa pública. Entre os espaços abertos abrangidos, Dina, encontram-se monumentos como o Mosteiro dos Jerónimos, a Torre de Belém, também o Panteão Nacional ou o Palácio Nacional da Ajuda, isto é, em Lisboa, Palácio de Mafra, o Convento de Cristo, em Tomar, os Mosteiros da Batalha de Alcobaça ou a Fortaleza de Sagres. Alguns exemplos de monumentos e museus que os jovens então vão poder visitar amanhã de forma gratuita.
4: Muito bem, olha, aquele que eu escolheria seria Mafra, sempre que...

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0: Bispo do Funchal celebra Dia de Nossa Senhora do Monte na Venezuela, junto da comunidade portuguesa e lusodescendente. TAP confirma que vai continuar sem voar para o Porto Santo no inverno. Nacional foi aos Açores empatar a 2 golos com o Santa Clara. O Bispo do Funchal realiza uma visita à Venezuela. Dom Nuno Brás pretende estar com os portugueses e luso-venezuelanos depois dos 2 violentos sismos de 24 de junho que provocaram pelo menos 138 mortos naquela comunidade. A 15 de agosto, dia da solenidade da Assunção de Nossa Senhora e festa de Nossa Senhora do Monte, o Bispo vai presidir à Eucaristia em memória das vítimas dos sismos que se realiza no Santuário de Nossa Senhora de Fátima, nos Altos Mirandinos, na área metropolitana de Los Teques, no estado de Miranda. Na manhã do mesmo dia, o Bispo estará presente na Igreja de São João Bosco, em Altamira, para a ordenação episcopal de Dom José Dionísio Gomes de Gouveia, novo bispo auxiliar de Caracas, luso-descendente com raízes madeirenses. O programa inclui encontros com diversas instituições e uma visita ao Centro Luso-Venezuelano de Cátia Lamar, que serviu de base às operações portuguesas de apoio após os sismos. Na mais recente edição da rubrica Nós por Cá, emitida pelo PEF, Dom Nuno Brás explicou as razões desta viagem.
1: Este ano, a festa do Senhora do Monte será, para mim, vivida de um modo bem diferente. No meio da tragédia da Venezuela, agora que se apagaram os holofotes e que o mundo inteiro parece ter-se esquecido dos mortos a serem sepultados e das cidades a serem reconstruídas, percebi que a minha festa do Monte, este ano, não devia ser celebrada aqui na Madeira, mas com os madeirenses e com os outros portugueses que vivem na Venezuela. Percebi que este ano não seria suficiente que aqui na Madeira, numa celebração que é única, eu lembrasse diante de Jesus e de sua mãe os que pereceram nos terremotos, os feridos, os que ficaram com sua vida destruída. Percebi que teria eu que estar ali para, de algum modo, ser não apenas uma imagem ou um som saídos de um aparelho de televisão, mas uma presença física, de fé, que partilhasse a vida daqueles nossos irmãos e lhes incutisse a esperança que Jesus sempre nos oferece. Peço por isso a todos que, por meio da oração, me acompanhem nesta viagem junto daquela comunidade madeirense que continua a sofrer, mas que também continua a ser um testemunho de fé para todos.
0: A visita do Bispo do Funchal à Venezuela acontece até domingo, a convite do Arcebispo de Caracas. Por cá, as festas de Nossa Senhora do Monte já decorrem, com a realização das tradicionais novenas. O programa da festa foi oficialmente apresentado e o pároco do Monte, Vítor Sousa, anunciou que a paróquia pretende, em breve, iniciar a recuperação da chamada Casa do Romeiro, que está fechada desde os fogos de 2016.
2: Com os incêndios que houve no Monte há poucos anos, a casa parcialmente está destruída, está de volta. Parte do edifício neste momento serve a salas de catequese, mas a maior parte está por recuperar. A intenção da comunidade paroquial é, num futuro próximo, não para já, mas estamos a pensar nisso, recuperar a Casa do Romeiro, dar-lhe a dignidade que ela já teve de outros tempos, com a finalidade de acolher peregrinos e porventura também, pensar num futuro Museu do Romeiro.
0: Quanto às festas de Nossa Senhora do Monte, o pároco Vítor Sousa destaca a abertura da igreja durante toda a noite de 14 para 15 de agosto.
2: Estará este santuário de Nossa Senhora do Monte de portas abertas para acolher todos os peregrinos, destacando o início da guarda de honra ao meio-dia, do dia 14 de agosto, com a oração do Ângelus. Nossa Senhora estará no andor como habitualmente, para que todos os peregrinos e todos os romeiros possam vir até ela e fazer a sua oração pessoal.
0: O outro lado da festa volta a levar ao monte as barracas de comércio e muita animação musical, garante o presidente da Junta de Freguesia, Agostinho Batista.
3: Está programado para o dia 14, a partir das 19 horas até às 23 horas. Nós vamos ter aqui vários grupos de despica, onde vão andar a percorrer entre o Lar das Babosas, o Adre da Igreja e o Lar da Fonte. O nosso objetivo é tentar recriar, como antigamente os romanos faziam, os despiques, e vamos ter aqui vários atores a participar.
0: A Câmara Municipal do Funchal preparou um programa para garantir a segurança e o socorro, assim como a limpeza de todos os espaços depois da festa. O autarca Jorge Carvalho refere que estão mobilizadas mais de uma centena de pessoas.
4: Estão envolvidos cerca de 120 elementos distribuídos pela Polícia de Segurança Pública, pela Companhia de Bombeiros Chapadores do Funchal, pelos bombeiros voluntários madeirenses e pelas equipas de limpeza que o município disponibiliza para este evento.
0: Festa de Nossa Senhora do Monte realiza-se até sábado. A TAP já anunciou que o Porto Santo continua fora das opções da companhia no inverno, ou seja, nesse período do ano não voa para aquela ilha. A confirmação foi feita pelo diretor de vendas, Nuno Sousa, por ocasião do balanço da rota entre Faro e o Funchal.
5: No inverno nós sentimos que existe uma quebra e efetivamente não temos tido condições para poder operar durante o inverno. Também sabemos, embora eu sei que tem havido um esforço para inverter a oferta hoteleira que muitas vezes estava encerrada também nesse mesmo período, é algo que iremos sempre continuar a analisar, mas posso lhe dizer que neste momento não está previsto para este inverno essa possibilidade.
0: Nuno Sousa, diretor de vendas da TAP, reafirma a indisponibilidade da companhia para voar para o Porto Santo durante o inverno, que é considerado como a época mais baixa do turismo naquela ilha. Ora, o presidente da Câmara porto-santense, Nuno Batista, entende que esta situação é um verdadeiro caso de pescadinha de rabo na boca. Não há turismo por ser época baixa, mas é época baixa porque os turistas não têm como chegar ao destino.
6: Por muito que se faça o trabalho bem feito numa ilha, se a mobilidade não funcionar, as pessoas não conseguem cá chegar. Quando falamos de turismo, e eu separo sempre a parte de falar da parte do turismo e aquilo que é a mobilidade para os residentes, mas essa mobilidade tem-nos vindo a afetar. Houve uma redução incompreensível de voos. Quando se vê notícias onde, por exemplo, aumenta alguma frequência de mobilidade para algumas ilhas dos Açores e também, inclusive, para a Ilha da Madeira, é natural que isso nos retire potencial e nós estamos atentos. Tenho reparado, de alguma forma, nas análises que faço, que tem havido algum decréscimo naquilo que é o valor médio da estadia no Porto Santo. Recordo que ainda, mesmo diminuindo a sazonalidade para 3 ou 4 meses, que estamos com muito poucas pessoas e muito pouco turismo no Porto Santo, ao contrário de outros tempos.
0: O presidente da Câmara do Porto Santo considera que esta redução do número de visitas à ilha pode ser uma consequência direta de um déficit de ligações aéreas. Já a TAP entende que, se há uma época baixa no turismo porto-santense, não se justificam voos para o Porto Santo durante o inverno. Agora o futebol. O Nacional foi aos Açores empatar a 2 golos com o Santa Clara num derby insular. Aos 21 minutos, a equipa madeirense estava a perder por 2-0, com 2 golos de Gonçalo Paciência em apenas 2 minutos. Ainda na primeira parte surgiram os golos do Nacional. Primeiro por Lisiero, aos 36 minutos, de grande penalidade, e depois por Miguel Baeza, ao minuto 45. Para o treinador João Gião, a igualdade justifica-se principalmente pelo que as duas equipas fizeram na primeira parte.
7: Eu acho que tínhamos entrado mal, acho que entrámos a tentar jogar o nosso jogo, a tentar instalar. Não conseguimos superar muito bem a primeira fase ali do jogo Santa Clara. No primeiro erro que cometemos, o Santa Clara faz 1-0, acho que nada justificava golos para as duas equipas nesse momento. Abalou-nos um bocado esse momento e sofremos o 2-0 logo passado 2 minutos numa bola parada. Agora o que temos a realçar é que depois foi uma equipa com caráter, com alma, que foi atrás do resultado, na casa do adversário, um adversário super confortável, em vantagem 2-0 no resultado, e a equipa demonstrou caráter, demonstrou alma, foi atrás. Empatamos, acho que fizemos por merecer, porque mesmo antes de fazer os golos temos aproximações muito perigosas, temos um remate do Paulo a arrasar o poste antes de chegarmos ao empate. Portanto, criámos, não nos caiu do céu, criámos. Fomos competentes nesse momento, fomos agressivos e a equipa mostrou caráter. Depois a segunda parte, sim, acho que muito dividida a segunda parte. Os últimos 15 minutos caímos fisicamente, as duas equipas, pouco ritmo, e acho que acaba por se justificar o empate.
0: Uma igualdade a 2 golos nos Açores entre Santa Clara e Nacional. Os alvinegros vão jogar em casa na próxima ronda. Defrontam o Estoril. Recordo que também neste fim de semana o Marítimo marcou regresso à Primeira Liga com uma vitória a jogar nos Barreiros. Bateu o Casa Pia por 1-0. Na próxima jornada vai jogar ao terreno do Famalicão.

O IPMA prolongou até às 18 horas de quinta-feira o aviso amarelo para tempo quente na costa sul e na costa norte da Madeira, assim como na ilha do Porto Santo. Para esta quarta-feira, as previsões apontam para céu com períodos de muita nebulosidade, apresentando-se, no entanto, geralmente pouco nublado na vertente sul até meio da manhã. Vento em geral fraco, inferior a 20 km por hora de nordeste, tornando-se fraco a moderado até 30 km horários a partir do meio da tarde. Pequena subida da temperatura mínima nas terras altas, 29 graus é a máxima prevista para o Funchal e o Porto Santo.

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3: No Evangelho de hoje, os discípulos perguntam a Jesus quem é o maior no reino dos céus. Jesus chama uma criança, coloca-a no meio deles e responde que quem se fizer pequeno como ela será o maior no reino de Deus. Aos olhos do mundo, grande é quem tem poder, sucesso ou riqueza. Mas para Deus, grande é quem vive com humildade, confiança e simplicidade de coração. Jesus conta a parábola da ovelha perdida. O bom pastor deixa as 99 para procurar aquela que se afastou. Assim é o amor de Deus. Um amor que nunca desiste de ninguém, que vai ao encontro de quem se perdeu e se alegra com o seu regresso. Também nós somos chamados a olhar para os outros com este amor, sem julgar, sem excluir e sem perder a esperança em ninguém.
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1: Muito boa tarde. Dentro de momentos faremos ligação à Igreja do Monte para transmitirmos a recitação do Terço do Santo Rosário, seguido da sétima novena dedicada aos carreiros, com a pregação do Padre Jorge Magalhães.

Em nome do Pai, do Filho e do Espírito Santo, a graça e a paz de Deus nosso Pai e de Jesus Cristo nosso Senhor estejam sempre convosco. Caros irmãos e irmãs, queridos peregrinos deste Santuário de Nossa Senhora do Monte, voltamos a estar reunidos na fé e na esperança com a intercessão de Nossa Senhora do Monte neste nosso caminho de preparação para a festa da nossa querida padroeira. Queremos hoje, naturalmente, rezar nesta novena dos carreiros, por todos os carreiros de Nossa Senhora do Monte, pelas suas famílias, por aqueles que dão de si, do seu tempo, dos seus dons, para que esta novena a Nossa Senhora do Monte, realizada pelos carreiros, pudesse acontecer. Rezamos por todos os carreiros que estiveram a ornamentar esta igreja, juntamente com outras pessoas de outras novenas. Rezamos pela paz no mundo, a paz simbolizada nestas belas coroas de Henrique Brancas, que ornamentam esta igreja de Nossa Senhora do Monte como um belo jardim para a Nossa Mãe do Céu. Queremos rezar também pela conversão dos pecadores. Rezamos pelas intenções que cada um de nós traz certamente no seu coração para colocar aos pés de Maria Santíssima, Nossa Mãe. E hoje, sendo terça-feira, vamos meditar nos mistérios dolorosos do Santo Rosário. No primeiro mistério, meditemos na agonia de Jesus no horto. Do Evangelho segundo São Mateus. Retirou-se Jesus com eles para um lugar chamado Getsêmani e disse-lhes: assentai-vos aqui, enquanto eu vou ali orar. E tomando consigo Pedro e os dois filhos de Zebedeu, começou a entristecer-se e a angustiar-se. Disse-lhes então: a minha alma está triste até à morte. Ficai aqui e vigiai comigo. Adiantou-se um pouco e, prostrando-se com a face por terra, rezou: meu Pai, se é possível, afasta de mim este cálice. Todavia não se faça o que eu quero, mas sim o que tu queres. Pai nosso, que estás nos céus, santificado seja o vosso nome. Venha a nós o vosso reino. Seja feita a vossa vontade, assim na terra como no céu. Pão nosso, cada dia nos dai hoje. Perdoai as nossas ofensas, assim como nós perdoamos a quem nos tem ofendido. E não nos deixeis cair em tentação, mas livrai-nos do mal. Ave Maria, cheia de graça, o Senhor é convosco. Bendita sois vós entre as mulheres, e bendito é o fruto do vosso ventre, Jesus. Ave Maria, cheia de graça, o Senhor é convosco. Bendita sois vós entre as mulheres, e bendito é o fruto do vosso ventre, Jesus. Ave Maria, cheia de graça, o Senhor é convosco. Bendita sois vós entre as mulheres, e bendito é o fruto do vosso ventre, Jesus. Ave Maria, cheia de graça, o Senhor é convosco. Bendita sois vós entre as mulheres, e bendito é o fruto do vosso ventre, Jesus. Ave Maria, cheia de graça, o Senhor é convosco. Bendita sois vós entre as mulheres, e bendito é o fruto do vosso ventre, Jesus. Ave Maria, cheia de graça, o Senhor é convosco. Bendita sois vós entre as mulheres, e bendito é o fruto do vosso ventre, Jesus. Ave Maria, cheia de graça, o Senhor é convosco. Bendita sois vós entre as mulheres, e bendito é o fruto do vosso ventre, Jesus. Ave Maria, cheia de graça, o Senhor é convosco. Bendita sois vós entre as mulheres, e bendito é o fruto do vosso ventre, Jesus. Ave Maria, cheia de graça, o Senhor é convosco. Bendita sois vós entre as mulheres, e bendito é o fruto do vosso ventre, Jesus.
Ave Maria, cheia de graça, o Senhor é convosco. Bendita sois vós entre as mulheres e bendito é o fruto do vosso ventre, Jesus. Glória ao Pai, ao Filho e ao Espírito Santo. Ó Maria concebida sem pecado, ó meu bom Jesus, perdoai-nos e livrai-nos do fogo do inferno. Nossa Senhora do Monte, Rainha da Paz. No segundo mistério doloroso, meditemos na flagelação de Jesus. Do Evangelho segundo São Mateus. Então soltou-lhes Barrabás, mas a Jesus mandou açoitar e entregou-o para ser crucificado. Pai nosso que estás nos céus, santificado seja o vosso nome. Venha a nós o vosso reino. Seja feita a vossa vontade, assim na terra como no céu. Pão nosso, cada dia nos dai hoje, perdoai as nossas ofensas, assim como nós perdoamos a quem nos tem ofendido. E não nos deixeis cair em tentação, mas livrai-nos do mal. Ave Maria, cheia de graça, o Senhor é convosco. Bendita sois vós entre as mulheres e bendito é o fruto do vosso ventre, Jesus. Ave Maria, cheia de graça, o Senhor é convosco. Bendita sois vós entre as mulheres e bendito é o fruto do vosso ventre, Jesus. Ave Maria, cheia de graça, o Senhor é convosco. Bendita sois vós entre as mulheres e bendito é o fruto do vosso ventre, Jesus. Ave Maria, cheia de graça, o Senhor é convosco. Bendita sois vós entre as mulheres e bendito é o fruto do vosso ventre, Jesus. Ave Maria, cheia de graça, o Senhor é convosco. Bendita sois vós entre as mulheres e bendito é o fruto do vosso ventre, Jesus. Ave Maria, cheia de graça, o Senhor é convosco. Bendita sois vós entre as mulheres e bendito é o fruto do vosso ventre, Jesus. Ave Maria, cheia de graça, o Senhor é convosco. Bendita sois vós entre as mulheres e bendito é o fruto do vosso ventre, Jesus. Ave Maria, cheia de graça, o Senhor é convosco. Bendita sois vós entre as mulheres e bendito é o fruto do vosso ventre, Jesus. Ave Maria, cheia de graça, o Senhor é convosco. Bendita sois vós entre as mulheres e bendito é o fruto do vosso ventre, Jesus. Ave Maria, cheia de graça, o Senhor é convosco. Bendita sois vós entre as mulheres e bendito é o fruto do vosso ventre, Jesus. Glória ao Pai, ao Filho e ao Espírito Santo. Ó Maria concebida sem pecado. Ó meu bom Jesus, perdoai-nos e livrai-nos do fogo do inferno. Nossa Senhora do Monte, Rainha da Paz.

No terceiro mistério, meditemos na coroação de espinhos. Do Evangelho segundo São Mateus. Os soldados do governador conduziram Jesus para o pretório e rodearam-no com todo o pelotão. Arrancaram-lhe as vestes e colocaram-lhe um manto escarlate. Depois, traçaram uma coroa de espinhos, meteram-lhe na cabeça e puseram-lhe na mão uma vara. Dobrando os joelhos diante dele, diziam com escárnio: Salve, Rei dos Judeus! Pai nosso, que estás nos céus, santificado seja o vosso nome. Venha a nós o vosso reino, seja feita a vossa vontade, assim na terra como no céu. Pão nosso de cada dia nos dai hoje. Perdoai as nossas ofensas, assim como nós perdoamos a quem nos tem ofendido. E não nos deixeis cair em tentação, mas livrai-nos do mal. Ave Maria, cheia de graça, o Senhor é convosco. Bendita sois vós entre as mulheres, e bendito é o fruto do vosso ventre, Jesus. Ave Maria, cheia de graça, o Senhor é convosco. Bendita sois vós entre as mulheres e bendito é o fruto do vosso ventre, Jesus. Ave Maria, cheia de graça, o Senhor é convosco. Bendita sois vós entre as mulheres e bendito é o fruto do vosso ventre, Jesus. Ave Maria, cheia de graça, o Senhor é convosco, bendita sois vós entre as mulheres, e bendito é o fruto do vosso ventre, Jesus. Ave Maria, cheia de graça, o Senhor é convosco, bendita sois vós entre as mulheres, e bendito é o fruto do vosso ventre, Jesus. Ave Maria, cheia de graça, o Senhor é convosco. Bendita sois vós entre as mulheres e bendito é o fruto do vosso ventre, Jesus. Ave Maria, cheia de graça, o Senhor é convosco. Bendita sois vós entre as mulheres e bendito é o fruto do vosso ventre, Jesus. Ave Maria, cheia de graça, o Senhor é convosco. Bendita sois vós entre as mulheres e bendito é o fruto do vosso ventre, Jesus. Ave Maria, cheia de graça, o Senhor é convosco. Bendita sois vós entre as mulheres e bendito é o fruto do vosso ventre, Jesus. Ave Maria, cheia de graça, o Senhor é convosco. Bendita sois vós entre as mulheres e bendito é o fruto do vosso ventre, Jesus. Glória ao Pai, ao Filho e ao Espírito Santo. Ó Maria concebida sem pecado. Ó meu bom Jesus, perdoai-nos e livrai-nos do fogo do inferno. Nossa Senhora do Monte, Rainha da Paz. No quarto mistério, meditemos Jesus carregando a cruz no caminho do Calvário. Do Evangelho segundo São Marcos. Passava por ali certo homem de Cirene, chamado Simão, que vinha do campo, pai de Alexandre e de Rufo. E obrigaram-no a que lhe levasse a cruz. Conduziram Jesus ao lugar chamado Gólgota, que quer dizer lugar do crânio. Pai nosso, que estás nos céus, santificado seja o vosso nome. Venha a nós o vosso reino, seja feita a vossa vontade, assim na terra como no céu.
pão nosso cada dia nos dai hoje. Perdoai as nossas ofensas, assim como nós perdoamos a quem nos tem ofendido. E não nos deixeis cair em tentação, mas livrai-nos do mal. Ave Maria, cheia de graça, o Senhor é convosco. Bendita sois vós entre as mulheres, e bendito é o fruto do vosso ventre, Jesus. Ave Maria, cheia de graça, o Senhor é convosco. Bendita sois vós entre as mulheres, e bendito é o fruto do vosso ventre, Jesus. Ave Maria, cheia de graça, o Senhor é convosco. Bendita sois vós entre as mulheres, e bendito é o fruto do vosso ventre, Jesus. Ave Maria, cheia de graça, o Senhor é convosco. Bendita sois vós entre as mulheres, e bendito é o fruto do vosso ventre, Jesus. Ave Maria, cheia de graça, o Senhor é convosco. Bendita sois vós entre as mulheres, e bendito é o fruto do vosso ventre, Jesus. Ave Maria, cheia de graça, o Senhor é convosco. Bendita sois vós entre as mulheres, e bendito é o fruto do vosso ventre, Jesus. Ave Maria, cheia de graça, o Senhor é convosco. Bendita sois vós entre as mulheres, e bendito é o fruto do vosso ventre, Jesus. Ave Maria, cheia de graça, o Senhor é convosco. Bendita sois vós entre as mulheres, e bendito é o fruto do vosso ventre, Jesus. Ave Maria, cheia de graça, o Senhor é convosco. Bendita sois vós entre as mulheres, e bendito é o fruto do vosso ventre, Jesus. Ave Maria, cheia de graça, o Senhor é convosco. Bendita sois vós entre as mulheres, e bendito é o fruto do vosso ventre, Jesus. Glória ao Pai, ao Filho e ao Espírito Santo. Ó Maria concebida sem pecado, ó meu bom Jesus, perdoai-nos e livrai-nos do fogo do inferno. Nossa Senhora do Monte, Rainha da Paz.

0: Do Evangelho segundo São Lucas, contemplamos no quinto mistério a crucifixão e morte de Jesus. Chegados que foram ao lugar chamado Calvário, ali o crucificaram, como também os ladrões, um à direita e outro à esquerda. E Jesus dizia: Pai, perdoa-lhes, porque não sabem o que fazem. Era quase a hora sexta, e em toda a terra houve trevas até a hora nona. Escureceu-se o sol e o véu do templo rasgou-se pelo meio. Jesus deu então um grande brado e disse: Pai, nas tuas mãos entrego o meu espírito. E expirou. Pai nosso, que estás nos céus, santificado seja o vosso nome. Venha a nós o vosso reino, seja feita a vossa vontade, assim na terra como no céu. Pão nosso, cada dia nos dai hoje, perdoai-nos as nossas ofensas, assim como nós perdoamos a quem nos tem ofendido, e não nos deixeis cair em tentação. Ave Maria, cheia de graça, o Senhor é convosco. Bendita sois vós entre as mulheres, e bendito é o fruto do vosso ventre, Jesus. Ave Maria, cheia de graça, o Senhor é convosco. Bendita sois vós entre as mulheres, e bendito é o fruto do vosso ventre, Jesus. Ave Maria, cheia de graça, o Senhor é convosco. Bendita sois vós entre as mulheres, e bendito é o fruto do vosso ventre, Jesus. Ave Maria, cheia de graça, o Senhor é convosco. Bendita sois vós entre as mulheres, e bendito é o fruto do vosso ventre, Jesus. Ave Maria, cheia de graça, o Senhor é convosco. Bendita sois vós entre as mulheres, e bendito é o fruto do vosso ventre, Jesus. Ave Maria, cheia de graça, o Senhor é convosco. Bendita sois vós entre as mulheres, e bendito é o fruto do vosso ventre, Jesus. Ave Maria, cheia de graça, o Senhor é convosco. Bendita sois vós entre as mulheres, e bendito é o fruto do vosso ventre, Jesus. Ave Maria, cheia de graça, o Senhor é convosco. Bendita sois vós entre as mulheres, e bendito é o fruto do vosso ventre, Jesus. Ave Maria, cheia de graça, o Senhor é convosco. Bendita sois vós entre as mulheres, e bendito é o fruto do vosso ventre, Jesus. Ave Maria, cheia de graça, o Senhor é convosco. Bendita sois vós entre as mulheres, e bendito é o fruto do vosso ventre, Jesus. Glória ao Pai, ao Filho e ao Espírito Santo. Ó Maria concebida sem pecado. Ó meu bom Jesus, perdoai-nos e livrai-nos do fogo do inferno. Nossa Senhora do Monte, Rainha da Paz. Nestas três últimas Ave Marias, tínhamos presente o Santo Padre, Papa Leão XIV, a sua missão, as suas intenções, o nosso Bispo Nuno, a sua missão, as suas intenções, de forma especial esta visita pastoral à Venezuela. Rezamos também pela paz no mundo, pela conversão dos pecadores, pelos carreiros de Nossa Senhora do Monte. Ave Maria, cheia de graça, o Senhor é convosco, bendita sois vós entre as mulheres, e bendito é o fruto do vosso ventre, Jesus. Santa Maria, Mãe de Deus, rogai por nós, pecadores,
1: agora e na hora da nossa morte. Amém. Rainha da Paz, Mãe da Igreja, Ave Maria, cheia de graça, o Senhor é convosco. Bendita sois vós entre as mulheres, e bendito é o fruto do vosso ventre, Jesus. Santa Maria, Mãe de Deus, rogai por nós, pecadores, agora e na hora da nossa morte. Amém. Rainha da Paz, Senhora do Monte, Ave Maria, cheia de graça, o Senhor é convosco. Bendita sois vós entre as mulheres, e bendito é o fruto do vosso ventre, Jesus. Santa Maria, Mãe de Deus, rogai por nós, pecadores, agora e na hora da nossa morte. Amém. Rainha da Paz, Consoladora dos aflitos, Salve Rainha, Mãe de Misericórdia, Vida, doçura, esperança nossa, salve. A vós bradamos, os degredados filhos de Eva, a vós suspiramos, gemendo e chorando, neste vale de lágrimas. Eia, pois, advogada nossa, esses vossos olhos misericordiosos a nós volvai. E depois deste desterro nos mostrai a Jesus. Bendito é o fruto do vosso ventre, ó clemente, ó piedosa, ó doce sempre Virgem Maria. Rogai por nós, Santa Mãe de Deus, para que sejamos dignos das promessas de Cristo. Amém. Bendigamos o Senhor, graças a Deus. Em nome do Pai, do Filho.

Caros irmãos e irmãs, que bom é estarmos reunidos com Maria, nossa mãe, nesta casa de oração, rezando hoje pelos carreiros de Nossa Senhora do Monte, a quem cumprimento com muita alegria esta proximidade que nos une. Somos, de facto, todos pertença deste santuário de Nossa Senhora do Monte. Uma saudação a todos vós que estáis também presentes neste santuário de Nossa Senhora do Monte, um acolhimento muito fraterno ao seu Padre Jorge, que é também nosso vizinho neste Colégio Infante, esta pertença também à nossa comunidade paroquial, agradecendo a sua presença, ele que vai orientar a reflexão desta novena. Uma saudação também ao seu Padre Manuel Xíxaro, já assíduo nestas novenas de Nossa Senhora do Monte. Uma palavra de acolhimento a todas as autoridades aqui presentes, sobretudo o Sr. Presidente da Câmara Municipal do Funchal, o Sr. Presidente da Junta de Freguesia do Monte e demais autoridades aqui presentes. Saúdo de uma forma especial também a comissão responsável pela organização desta novena dos carreiros, nomeadamente a direção na pessoa do Sr. Presidente aqui presente. Saúdo também todos quantos, através da rádio e da internet, nos acompanham, sobretudo os nossos imigrantes, os nossos idosos, os nossos doentes, reclusos, bem como aqueles profissionais de saúde e das forças de segurança e socorro que trabalham, que dão de si, do seu tempo e da sua profissão, para serem presença assídua na vida daqueles que são mais frágeis. Por todos rezamos e rezamos também, certamente, por todos os carreiros já falecidos e que partiram para a casa do Pai, rezando por todos aqueles que são carreiros no ativo, aqueles que já o foram e agora passam por momentos também de descanso na sua vida. Rezamos pelas suas famílias, por todos quantos fazem acontecer a atividade de carreiro na nossa paróquia de Nossa Senhora do Monte, na nossa freguesia do Monte, na nossa cidade do Funchal e Ilha da Madeira. Queremos também rezar de forma particular pela paz no mundo, pela conversão dos pecadores e ainda mais particularmente rezamos em ação de graças pelo dom da vida de Cláudia, pelas famílias freitas falecidas, em ação de graças por Miguel Gonçalves, pela família Ferreira, pela saúde de Sónia Reis, por Bite Malacrida, pelas almas do Purgatório, por Esther Gonçalves de Souza, José Rodrigues Pereira, numa intenção particular, por Manuel Castro Pimenta e família, por Carla Filipa e Vítor Hugo, por Rosa de Vasconcelos Ferreira, por Joaquim Vieira, em ação de graças a Nossa Senhora, numa graça alcançada, por Maria da Luz dos Santos Vieira Marujo, pela saúde de Sónia Reis, em ação de graças, por Braulio Santos, por Urbano de Abreu, por Maria Julieta Freitas Arriaga e pelas intenções que cada um de nós traz certamente no seu coração para colocar no altar da Eucaristia pela intercessão de Nossa Senhora do Monte. Oremos.

Leitura do livro de Isaías. O povo que andava nas trevas veio uma grande luz. Para aqueles que habitavam na sombra da morte, uma luz começou a brilhar. Multiplicaste a sua alegria, aumentaste o seu contentamento. Rejubilam na vossa presença, como os que alegram no tempo da colheita, como os que exultam, os que repartem despojos. Vós quebrastes, como no dia de Madiã, o jugo que pesava sobre o povo, o madeiro que ele tinha sobre os ombros e o bastão do opressor. Todo o calçado ruidoso da guerra e toda a veste manchada de sangue serão lançados ao fogo e tornar-se-ão posto de chamas. Porque um menino nasceu para nós, e o seu filho nos foi dado, tendo o poder sobre os ombros, ele será chamado Conselheiro Admirável de Deus Forte. Pai Eterno, Príncipe da Paz, o seu poder será engrandecido numa paz sem fim, sobre o trono de David e sobre o seu reino, para estabelecer e consolidar no meio do direito e da justiça, agora e para sempre. Assim será o Senhor do Universo. Palavra do Senhor.

Naquele tempo, o anjo Gabriel foi enviado por Deus a uma cidade da Galileia chamada Nazaré, a uma virgem desposada com um homem chamado José, que era descendente de David. O nome da virgem era Maria. Tendo entrado onde ela estava, disse o anjo: Ave, cheia de graça, o Senhor está contigo. Ela ficou perturbada com estas palavras e pensava que saudação seria aquela. Disse-lhe o anjo: Não temas, Maria, porque encontraste graça diante de Deus. Conceberás e darás à luz um filho, a quem porás o nome de Jesus. Ele será grande e chamar-se-á Filho do Altíssimo. O Senhor Deus lhe dará o trono de seu pai David. Reinará eternamente sobre a casa de Jacó e o seu reinado não terá fim. Maria disse ao anjo: Como será isto, se eu não conheço o homem? O anjo respondeu-lhe: O Espírito Santo virá sobre ti e a força do Altíssimo te cobrirá com a sua sombra. Por isso o santo que vai nascer será chamado Filho de Deus. E a tua parenta Isabel concebeu também um filho na sua velhice. E este é o sexto mês daquela a quem chamavam estéril. Porque a Deus nada é impossível. Maria disse então: Eis a escrava do Senhor. Faça-se em mim segundo a tua palavra.

Queridos irmãos e irmãs, saúdo-vos a todos e quero dizer-vos que é muito, muito comovente ver esta multidão imensa que enche esta igreja do mundo, que hoje até parece pequenina, e ver também esta multidão aqui ao lado da igreja. É verdadeiramente saboroso unirmos como comunidade, percebermos que fazemos caminhos juntos, que ninguém está só. Que bom saber também que a esta multidão une-se uma muito maior, que é aquela que nos acompanha através dos meios de comunicação e que se estende daqui da nossa ilha até lá ao longe. Eu pessoalmente tenho família na Suíça a ver, tenho família lá no Porto também, que se habituou a acompanhar este nosso caminho com Maria, celebrando a sua intercessão por cada um de nós. Quero saudar também o Padre Vítor e quero testemunhar-vos que, como amigo, me encanta muito ver a paixão com que ele vive estes dias. Ninguém sabe onde ele vai buscar tanta energia para andar todo dia com os carreiros, outro dia com outra romagem, e chega para celebrar com este encanto. Sabemos que este encanto não é só destes dias, é a paixão que ele põe também em tornar viva esta comunidade do monte, em fazê-la cada vez mais bela, porque unida a Jesus. Quero cumprimentar também o Sr. Presidente da Câmara, Dr. Jorge, e o nosso Presidente da Junta, o Sr. Agostinho, e de uma maneira muito afetuosa cumprimento o Sr. Armando, chefe dos carreiros, e quero testemunhar-vos, uma vez que os nomeei a todos, que tenho excelentes vizinhos. Eu sirvo aqui ao lado no Colégio Infante e tenho o privilégio de dizer que contamos com todas estas instituições de uma forma muito próxima e que isso é, de facto, motivo para vivermos as dificuldades com mais leveza. É motivo para não desistirmos nunca de continuar a construir para o bem comum. E isso devemos muito também a estes carreiros do monte, que são vizinhos com quem é fácil dialogar, sempre dispostos a colaborar. Tem sido, de facto, maravilhoso. Obrigado. E nesta memória da novena dos carreiros do monte, sabemos bem que eles trazem consigo uma parte muito bela, encantadora, da história da nossa Ilha da Madeira. A orografia desta ilha foi, durante tantos séculos, uma condição determinante para a vida das nossas populações. E o povo madeirense aprendeu a trabalhar com ela, com a orografia, aprendeu a encontrar soluções, a criar caminhos. Os carreiros do monte, de Nossa Senhora do Monte, pertencem a esta história, de engenho e de adaptação. Não negam a montanha, aprendem a atravessá-la. E hoje, os carreiros de Nossa Senhora do Monte, sabemos-lo bem, levam pelo mundo inteiro a imagem de uma terra e de um povo que soube transformar a condição que recebeu numa forma própria de identidade. E hoje a nossa orografia, as nossas montanhas, não são uma dificuldade, são antes a beleza que nos abraça, são antes este verde que torna a nossa vida cheia de esperança. Há, assim podemos dizer, uma inteligência particular nesta comunidade que sabe transformar aquilo que recebeu. Queridos irmãos e irmãs, talvez seja precisamente aqui que as leituras desta noite também nos tocam. Isaías, na primeira leitura, falava de um povo submetido à violência. Falava de um povo submetido a uma grande instabilidade e à ameaça. E começa por dizer que há uma mudança radical a acontecer. E dilo de uma forma que ainda hoje nos sobressalta. O povo que andava nas trevas viu uma grande luz. A promessa de Deus nasce precisamente dentro de uma realidade marcada pela escuridão. Não é uma promessa feita fora da história. Não é uma promessa que acontece paralelamente à nossa vida. É uma promessa que acontece precisamente dentro dela. Onde havia medo, começa a surgir a esperança. Onde havia opressão, abre-se a possibilidade de justiça e de paz. E é então que Isaías dá um rosto concreto a esta promessa. Ouvíamos: um menino nasceu para nós, um filho nos foi dado. A linguagem é messiânica, porventura difícil de entender, mas diz uma verdade que
nos faz bem acolher ainda hoje. Anuncia uma nova forma de poder, em que a autoridade se liga à justiça, em que a força está ao serviço da paz. Séculos depois, Lucas coloca-nos diante do momento em que esta promessa começa a adquirir uma existência humana concreta. E é aqui que Maria nos toca de uma maneira muito particular. Aquilo que Isaías anuncia como uma promessa aparece agora diante de nós naquela mulher concreta. Maria escuta que Deus quer fazer acontecer algo de novo no mundo. É bom saborearmos isto. Deus quer fazer acontecer algo de novo no mundo. E Maria percebe aquilo que nos custa tanto a perceber. Ele quer fazer acontecer algo no mundo e conta com a nossa vida para isso. E conta connosco para isso. É então que se levanta em Maria uma pergunta. Como é que será isso? Como é que isso vai acontecer? É uma pergunta radical, porque nos faz ver que Maria leva a sério tanto aquilo que Deus promete como a própria realidade. Maria não faz a pergunta que nós tantas vezes fazemos e que nos faz continuamente vacilar. Devo acreditar ou não? Não. Maria pergunta de uma forma muito concreta como acontecerá aquilo que Deus anuncia. E assim percebemos algo de fundamental também para nós crentes de hoje. A fé de Maria não é uma fuga à realidade, nem suspende a sua inteligência. Ela acredita na promessa e, porque acredita, procura compreender como essa promessa se vai realizar na sua vida concreta. É por isso que Maria, a Senhora do Monte, é a primeira discípula. E ela é a primeira discípula porque acolhe uma promessa que ainda não vê realizada e, de imediato, disponibiliza a sua vida para que Deus possa agir através dela. É também por isso que Maria é uma imagem profunda da Igreja. A Igreja que nós somos hoje, a comunidade de crentes que formamos hoje, existe para acolher aquilo que Deus lhe confia e, ao mesmo tempo, para dar a isso que Deus quer, que nós chamamos de Evangelho, para lhe dar uma presença concreta no tempo. O Evangelho, queridos irmãos e irmãs, o Evangelho que recebemos não pode ficar apenas guardado. Precisa de encontrar vidas como a nossa, palavras, gestos, comunidades, através dos quais possa tornar-se presente hoje. Maria mostra-nos que receber Deus nunca é simplesmente conservar. Aquilo que se recebe transforma a vida de quem acolhe e, através dessa vida, pode e deve chegar a tantos outros. Maria recebe uma promessa e oferece a sua própria vida para que essa promessa se torne história. E é precisamente aqui que compreendemos o que significa a tradição na Igreja. Nós recebemos a fé de outros, porventura dos nossos avós, dos nossos pais. Recebemos uma linguagem, uma memória, uma liturgia, uma forma de rezar, uma forma de compreender Cristo. Recebemos tudo isto e é bom tomarmos consciência, porque houve homens e mulheres que souberam fazer chegar ao nosso tempo aquilo que tinham recebido, que souberam transmitir, atualizar, fazer presente hoje. E assim nós percebemos. A tradição não é simplesmente aquilo que nós conservamos. Aquilo que recebemos, compreendemos e transmitimos é isso que deve continuar a fecundar o nosso presente. Por isso, a tradição é sempre uma responsabilidade. Leva-nos a querer estar unidos à origem, de onde ela veio. E leva-nos também a ter uma responsabilidade concreta perante o futuro. Queridos irmãos e irmãs, esta é uma questão particularmente importante para a Igreja de hoje. Vivemos e falamos todos os dias de mudanças muito profundas. Há novas tecnologias, há migrações, umas mais desreguladas e que nos assustam tanto. Há novas formas de viver em família, há novas formas de vínculo que não podemos omitir. Há transformações culturais tão profundas e há perguntas novas sobre o próprio ser humano. É compreensível que tudo isto nos provoque alguma insegurança, mas habemos de o dizer, uma Igreja que tenha medo daquilo que ainda não conhece pode acabar muito rapidamente por confundir fidelidade à tradição
com imobilidade, manter tudo como sempre esteve. E é aqui que nós precisamos de ser claros. A novidade cristã tem um rosto, tem um nome. A novidade cristã que Deus fez chegar ao mundo por Maria chama-se Jesus Cristo. Aquilo que Maria acolhe não é uma ideia, não é uma ideia nova, nem uma moral. É Cristo. E em Cristo, a novidade de Deus torna-se visível na própria humanidade. Por isso, diante das mudanças do nosso tempo, que tantas vezes nos assustam, a pergunta cristã não pode ser apenas se isto é algo antigo ou já é algo moderno. A pergunta é mais profunda. Que humanidade estamos a construir? Que lugar damos ao outro? Que futuro estamos a preparar? Queridos irmãos e irmãs, isto toca-nos, de modo particular, quando pensamos nos nossos jovens. Eu vivo, habitualmente, o meu ministério no meio dos jovens e sinto e vejo que muitos já não acreditam numa comunidade onde pertença significa imitar, simplesmente. Onde ser da comunidade corresponda a integrar um modelo previamente formatado. E talvez esse desconforto que os jovens nos causam seja também uma interpelação. Os jovens desafiam-nos muito a imaginar e a criar um futuro novo. Não a partir do zero, mas com esta gramática que recebemos, a do Evangelho, a da fraternidade, a da liberdade, a da esperança. E assim percebemos. A família, a escola, a igreja são chamados a aprender a escrever algo de novo, para que ninguém fique de fora. Porque em Cristo nós vemos a plenitude da humanidade a que somos chamados. Uma humanidade em que a autoridade se converte em serviço, em que a liberdade se torna responsável pelo outro e a força se mede unicamente pela capacidade de amar. Queridos irmãos e irmãs, numa comunidade à maneira de Cristo, há lugar para todos. Há lugar para o idoso, que já não produz. Há lugar para o doente, que está porventura incapaz de sair de casa. Há lugar para quem vive só. Há lugar para quem depende dos outros. Há lugar para quem chega de outro país. Há lugar para quem ainda procura o seu lugar. Ninguém perde nesta humanidade que Cristo nos revela. Ninguém perde a sua dignidade porque se tornou frágil. E assim termino, queridos irmãos e irmãs, dizendo-vos que é esta humanidade que a Eucaristia nos coloca diante dos nossos olhos. Em cada Eucaristia, nesta Eucaristia das novenas, nós recebemos sempre Cristo. Recebemos a sua palavra, os seus gestos, a sua forma de ser, a sua paixão, o seu jeito de tocar a vida dos outros. Nós comungamos a sua vida toda para que ele continue a ser fortaleza, ânimo, capacidade de ser, de criar algo de novo. Que saibamos, como Igreja, receber de tal modo aquilo que Deus nos confiou, que isso nos possa fazer capazes de continuar a gerar futuro. E que, seguindo Maria, saibamos acolher a luz de Cristo e abrir caminhos para que Deus possa continuar a agir no nosso tempo. Que Nossa Senhora do Monte nos ensine a receber, a confiar e a deixar nascer aquilo que Deus quer fazer em cada um de nós.

0: Irmãos e irmãs, Maria Santíssima é o sinal maravilhoso do que podemos ser quando nos abrimos à palavra do Senhor. Por sua intercessão, invoquemos a Deus nosso Pai, dizendo com alegria: dai-nos, Senhor, um coração novo.
1: Pelo povo santo de Deus, para que, à semelhança da Virgem sempre fiel, dê testemunho da sua fé no meio do mundo, oremos por intercessão de Maria.
0: Dai-nos, Senhor, um coração novo.
1: Pelos nossos pastores, para que, imitando a Virgem de Nazaré, anunciem a boa nova aos que são pobres, oremos por intercessão de Maria.
0: Dai-nos, Senhor, um coração novo.
1: Pelos que cuidam dos doentes e dos idosos, para que sejam um sinal vivo, como a Virgem Maria, da solicitude de Cristo pelos humildes, oremos por intercessão de Maria.
0: Dai-nos, Senhor, um coração novo.
1: Pelos pais e mães de toda a terra, para que, à luz das aflições da Virgem Mãe, aprendam a pôr a confiança só em Deus, oremos por intercessão de Maria.
0: Dai-nos, Senhor, um coração novo.
1: Pelos cristãos que duvidam e vacilam, para que se entreguem a Deus como a Virgem que acreditou no cumprimento das promessas do Senhor, oremos por intercessão de Maria.
0: Dai-nos, Senhor, um coração novo.
1: Por todos nós, aqui presentes em Assembleia, para que, invocando Santa Maria, esperança nossa, recebamos o dom de preservar até o fim, oremos por intercessão de Maria.
0: Dai-nos, Senhor, um coração novo. Senhor, que fizestes da Virgem Santa Maria a mulher forte sempre ao lado do seu Filho, concedei-nos também a nós a graça de colaborarmos generosamente na obra da redenção da humanidade. Por Cristo, Senhor nosso. Amém.

Oremos. Aceitai benignamente, Senhor, a oblação do vosso povo, ao celebrar a comemoração de Santa Maria, que soube agradar-vos pela sua virgindade e pela humildade concebeu o vosso Filho, Jesus Cristo nosso Senhor, Ele que vive e reina pelos séculos dos séculos. O Senhor esteja convosco. Corações ao alto. Demos graças ao Senhor nosso Deus. Senhor Pai Santo, Deus eterno e omnipotente, é verdadeiramente nosso dever, é nossa salvação, dar-vos graças sempre e em toda a parte. Nós vos louvamos e bendizemos por Jesus Cristo, vosso Filho, na memória da Virgem Santa Maria. Humilde serva, acolheu a vossa palavra e guardou-a no seu coração. Admiravelmente unida ao mistério da redenção, perseverou com os apóstolos em oração, esperando a vinda do Espírito Santo. Agora resplandece no caminho da nossa vida como sinal de consolação e de firme esperança. Por isso, com os anjos e os santos, proclamamos a vossa glória, cantando com alegria.

Vós, Senhor, sois verdadeiramente santo, sois a fonte de toda a santidade. Santificai estes dons, derramando sobre eles o vosso Espírito, de modo que se convertam para nós, no corpo e sangue de nosso Senhor Jesus Cristo. Na hora em que ele se entregava para voluntariamente sofrer a morte, tomou o pão e, dando graças, partiu-o e deu-o aos seus discípulos, dizendo: Tomai todos e comai. Isto é o meu corpo, que será entregue por vós.

De igual modo, no fim da ceia, tomou o cálice, de novo vos deu graças e deu aos seus discípulos, dizendo: Tomai todos e bebei. Este é o cálice do meu sangue, o sangue da nova e eterna aliança, que será derramado por vós e por todos para remissão dos pecados. Fazei isto em memória de mim.

Celebrando agora, Senhor, o memorial da morte e ressurreição de vosso Filho, nós vos oferecemos o pão da vida e o cálice da salvação e vos damos graças porque nos admitistes à vossa presença para vos servir nestes santos mistérios. Humildemente vos suplicamos que, participando no corpo e sangue de Cristo, sejamos reunidos pelo Espírito Santo num só corpo.

E tendo misericórdia de nós, Senhor, dai-nos a graça de participar na vida eterna. Com a Virgem Santa Maria, Mãe de Deus, Senhora do Monte, São José, seu Esposo, os bem-aventurados apóstolos e todos os santos que desde o princípio do mundo viveram na vossa amizade, para cantarmos os vossos louvores por Jesus Cristo, vosso Filho.

num só coração, numa só alma, como filhos muito amados pelo nosso Pai do Céu, que nos dá a Maria Santíssima por Mãe, rezemos juntos como o Senhor nos ensinou. Pai nosso que estás nos céus, santificado seja o vosso nome. Venha a nós o vosso reino. Seja feita a vossa vontade, assim na terra como no céu. O pão nosso de cada dia nos dai hoje. Perdoai-nos as nossas ofensas, assim como nós perdoamos a quem nos tem ofendido. E não nos deixeis cair em tentação, mas livrai-nos do mal. Livrai-nos de todo o mal, Senhor, e dai ao mundo a paz em nossos dias, para que, ajudados pela vossa misericórdia, sejamos sempre livres do pecado e de toda a perturbação, enquanto esperamos a vinda gloriosa de Jesus Cristo, nosso Salvador. Senhor Jesus Cristo, que disseste aos vossos apóstolos: deixo-vos a paz, dou-vos a minha paz. Não olheis aos nossos pecados, mas à fé da vossa Igreja, e dai-lhe a união e a paz segundo a vossa vontade. Vós que viveis e reinais pelos séculos dos séculos, a paz do Senhor esteja sempre convosco. No amor que nos une em oração, com Maria, nossa Mãe, saudemo-nos na paz e no amor de Cristo.

Felizes somos todos nós nesta noite, porque todos convidados a tomar parte na ceia do Senhor. Provai e vede como o Senhor é bom. Eis o Cordeiro de Deus, eis aquele que tira o pecado do mundo. Senhor, em nome de Deus, entrei-se em minha morada, em ceia, em palavra, em

Oremos. Saciados com alimento espiritual, humildemente vos pedimos, Senhor, que imitando sempre a Virgem Santa Maria, nos dediquemos à missão da Igreja e sintamos alegria no vosso serviço. Por Cristo nosso Senhor, vamos agora voltados para Nossa Senhora do Monte, fitando o seu olhar, queremos rezar três Ave Marias, muito especialmente por todos os carreiros, pela paz no mundo, rezando também naquelas que são as nossas intenções que queremos colocar nas mãos de Maria, Nossa Mãe, a Senhora do Monte. Ave Maria, cheia de graça, o Senhor é convosco. Bendita sois vós entre as mulheres e bendito é o fruto do vosso ventre, Jesus. Santa Maria, Mãe de Deus, rogai por nós, pecadores, agora e na hora da nossa morte. Amém. Mãe da Igreja, Ave Maria, cheia de graça, o Senhor é convosco. Bendita sois vós entre as mulheres e bendito é o fruto do vosso ventre, Jesus. Santa Maria, Mãe de Deus, rogai por nós, pecadores, agora e na hora da nossa morte. Amém. Mãe da Igreja, Ave Maria, cheia de graça, o Senhor é convosco. Bendita sois vós entre as mulheres e bendito é o fruto do vosso ventre, Jesus. Santa Maria, Mãe de Deus, rogai por nós, pecadores, agora e na hora da nossa morte. Amém. Rainha da Paz, consagremos a nossa vida à Nossa Senhora do Monte, que nesta consagração tenhamos presentes os carreiros de Nossa Senhora do Monte, a sua vida, o seu testemunho de paz e fraternidade. Ave Maria, esposa do Espírito Santo e mãe destes teus filhos, nós nos consagramos a ti, Rainha, Senhora do Monte e do nosso coração. Colocamos nas tuas mãos puríssimas a nossa vida, a fim de que possamos, através do teu coração, purificar-nos, tornando-nos simples e inocentes. Defende-nos, Rainha e Senhora do Monte, de todos os males espirituais e físicos. Afasta o mal desta ilha. Manda São Miguel Arcanjo, com todos os anjos, a defender-nos e a precipitar no abismo as forças malignas, a fim de que esta terra possa irradiar o perfume da graça. Nós te agradecemos, Mãe, por aquilo que tu farás por nós e por todos os teus filhos do mundo inteiro. Amém. Nossa Senhora do Monte, podes sentar-vos breves instantes. Quero agradecer muito particularmente aos carreiros, à direção, ao presidente, ao Armando, por todo o envolvimento, por toda a preparação que fizeram para que esta novena dos carreiros em honra e louvor a Nossa Senhora do Monte pudesse acontecer com esta dignidade e com esta beleza, não apenas das flores, mas de toda a preparação que foi feita e todo aquele empenho que tiveram e manifestaram. Quero agradecer também o vosso testemunho, como dizia o Padre Jorge na homilia, de sermos vizinhos, mas os vizinhos que colaboram, que dão a mão e que fazem acontecer também vida nesta comunidade paroquial Nossa Senhora do Monte e nesta freguesia do Monte. Agradecer de facto essa abertura, esse espírito de comunidade que é tão importante para os nossos dias e de contribuirmos de facto para a construção de uma sociedade mais justa e mais fraterna, também com o nosso ser cristão, também com a nossa fé, também com o nosso acreditar e o nosso testemunho em Nossa Senhora do Monte. Agradecer-vos uma vez mais a romagem que é sempre bela, que nos toca a todos, não apenas porque estamos juntos
e partilhamos a vida e a alegria e o convívio, mas sobretudo a fé de passarmos por sítios tão emblemáticos e significativos da nossa comunidade paroquial, como é a Igreja de Nossa Senhora do Monte, a Fonte de Nossa Senhora no Largo da Fonte e também o cemitério, que é sempre um momento de oração profunda por aqueles que já partiram, e esse é um património que os carreiros têm e que continuem de facto a preservar esse património espiritual de rezarmos por aqueles que já partiram, os carreiros, as famílias e todos aqueles que ali estão sepultados no cemitério da nossa freguesia do Monte. Não esquecendo também a devoção à Imaculada Conceição no Largo das Babosas, com a capela que, quando em 1906 foi erguida, com o objetivo de ser o monumento à padroeira de Portugal. E, portanto, ali continua a missão, agora reconstruída, também com o empenho dos carreiros e de toda a nossa comunidade paroquial, e todos quantos imigrantes e muitas pessoas assim colaboraram para a reconstrução da capela, onde Nossa Senhora da Imaculada Conceição está para também nos acolher. Portanto, para todos os carreiros, aqueles que ornamentaram esta igreja de forma tão bela, que deram de si para que esta novena fosse digna e bela, a nossa gratidão com uma salva de palmas. Agradecer também a presença e a amizade, que já é uma tradição do Padre Jorge nesta novena dos carreiros. Eu há dias, numa conversa mais pessoal, partilhava com ele que esta novena teve um pregador residente durante muitos anos, que foi o seu cónego Vítor Gomes. Agora nós já podemos dizer que temos um novo pregador residente desta novena dos carreiros, que é o Padre Jorge. E bem, como ele disse, é vizinho dos carreiros, é vizinho também deste santuário Nossa Senhora do Monte. Quero agradecer a presença, a amizade, o testemunho e a reflexão profunda que nos deixou, que tocou certamente o nosso coração e que nós levamos como boa provocação para a nossa vida pessoal, familiar e também comunitária. Ao Padre Jorge, por tudo aquilo que ele faz também no Colégio Infante, é uma missão nobre a educação e nos dias de hoje ainda mais, com todos os desafios que se colocam, ele vai dando também o seu contributo e o seu testemunho para mobilizar outros também a pensar e a repensar esse processo educativo à luz também da fé e da espiritualidade do Padre Deon. Portanto, ao Padre Jorge, a nossa gratidão também com uma salva de palmas. Como eu costumo dizer no final dos agradecimentos, se me estou a esquecer de alguém, agradeço neste momento tudo o bem que fizeram, de forma certamente discreta e com este sentido da fé e da devoção à Nossa Senhora do Monte. Portanto, muito obrigado a todos aqueles que, de uma forma ou de outra, contribuíram para a beleza desta celebração e deste hino, que é toda ela a celebração à nossa querida padroeira. Permiti que possa também renovar o convite às pessoas que queiram ser mordomos e mordomas de Nossa Senhora do Monte nos dias 14 e 15 de agosto, que ainda estão abertas as inscrições para tal, podendo as pessoas, junto da sacristia, fazer essa inscrição ou obter mais informações. Relembro que os mordomos e mordomas de Nossa Senhora do Monte, na missa vespertina de 14 de agosto às 21 horas, têm lugar marcado e reservado para participar na Eucaristia e depois tirarmos no final da mesma a foto do grupo de mordomos e mordomas deste ano. No dia seguinte, na missa às 11 da manhã, a missa solene com a procissão, terão também esse lugar reservado, bem como na procissão em honra e louvor de Nossa Senhora do Monte. Renovo também o convite à participação, quer na missa solene das 11 da manhã, quer também na procissão, de todos os grupos, movimentos, confrarias, novenas com a bandeira, crianças da primeira comunhão, estudantes finalistas com capas, escoteiros, mordomos da Vera Cruz deste ano 2026, mordomos de Nossa Senhora do Monte deste ano 2026 e outras associações da nossa paróquia e freguesia do Monte que possam assim participar, respectivamente, na missa e procissão. Convidamos também todos os grupos, movimentos, confrarias,
crianças da primeira comunhão, estudantes finalistas, escuteiros de Portugal, Corpo Nacional de Escutas, Guias de Portugal e outras associações da nossa diocese, do Funchal, Ilha da Madeira e do Porto Santo, que possam também assim participar livremente nesse ato de fé. A festa continua lá fora, com a nossa amizade, com a animação que se vai seguir, que a noite continue nesta fraternidade, nesta amizade, dando cada um de nós testemunho deste amor de Deus que nos vem através de Maria, nossa mãe, para que cada um possa também ser esse espelho. E de pé, procedo agora à bênção dos objetos religiosos que possais ter convosco, pedindo que possais segurar nos mesmos para serem benzidos. Oremos. Senhor nosso Deus, que em vosso Filho, na sua encarnação, vos tornastes presente na história da humanidade, abençoai e santificai estes objetos religiosos para que sirvam de sinal da tua presença e da tua paz. Glória ao Pai, ao Filho e ao Espírito Santo, como era no princípio, agora e sempre. Amém. Agradecendo a presença de todos, desejo continuação de uma noite feliz com a bênção de Deus. O Senhor esteja convosco. A bênção de Deus Todo-Poderoso, Pai, Filho e Espírito Santo, deixa sobre vós, permaneça nos vossos corações. E dêem paz, construí a paz, que o Senhor sempre vos acompanhe.

acabámos de transmitir a novena dos Carreiros, diretamente da Igreja do Monte. O padre Jorge Magalhães foi o responsável pela homilia. Da nossa parte é tudo. Aqui os dois canais do Posto Emissor do Funchal levam por diante a sua programação habitual. Até amanhã, se Deus quiser. Boa noite.

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